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2: Uma hora e um minuto.

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2: 1:31. 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
2: Uma hora e 55 minutos.

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2: 2:31. 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
2: 3 horas e 1 minuto.

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1: 3:29. 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
4: 3 horas e 59 minutos.

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2: 4:34. 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
2: 5 horas e 2 minutos.

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0: 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Olá, bom dia Joaçaba, bom dia Meio Oeste e Vale do Rio do Peixe. Obrigada pela companhia. Está começando aqui na Antena 100, uma programação musical com o que há de melhor no Brasil e no mundo.
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0: Vamos até meio-dia, assim.

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3: Olá, sou Marisa Bueno e fico com você até às 12 horas aqui na Antena 100 FM. Bom dia, Joaçaba. Bom dia, região.

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1: 7:24. 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
0: 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Olá, bom dia. Eu sou Marisa Bueno e você está acompanhando a programação da Rádio Antena 100 FM, uma emissora da rede catarinense de rádio. Nossos estúdios estão localizados no centro de Joaçaba, gerando som de qualidade para uma programação musical agradável e informações úteis. Até às 12 horas ficaremos juntos. Tenhamos uma ótima manhã. 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Michael Bolton.

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1: 8 horas e 10 minutos. Bon Jovi.

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1: 8 horas e 42 minutos.

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0: Embreagem do carro travando. Quando cria seu costume de dirigir um determinado veículo, qualquer diferença para trocar de marcha pode ser notada. É o caso da embreagem do carro travando, o que causa dificuldades para a marcha engatar. Aliás, além de causar a repetição de troca de marchas, isso também vai influenciar na segurança dos ocupantes. Imagine que o motorista precisa fazer uma manobra para desviar de outro automóvel e a marcha trava. Provavelmente não terá sucesso e acabará acidentando-se. Portanto, não deixe de passar em um mecânico quanto antes para fazer o conserto. A boa notícia é que em alguns casos, apenas fazer a troca de rolamento do eixo do piloto é necessário. Essa manutenção não tem alto custo, caso seja somente o eixo.
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3: 9:28. 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
2: Olá, bom dia. Estamos chegando aqui na Antena 100, nesta manhã de sexta-feira, 2 de outubro de 2026, com informações para você, ouvinte. E começamos destacando que o presidente dos Estados Unidos, Donald Trump, afirmou ontem que acompanha de perto as eleições brasileiras e classificou o pleito como muito importante. A declaração foi feita há 3 dias do primeiro turno. Trump elogiou o Brasil e os brasileiros, mas não citou candidatos nem declarou apoio. A fala ocorre em meio à preocupação de parlamentares americanos sobre possível interferência no processo eleitoral. 3 senadores democratas pediram ao governo Trump que reconheça o resultado oficial das urnas, independentemente de quem seja eleito. A segunda parcela do 13º salário será paga mais cedo este ano. Como o prazo legal, 20 de dezembro, cai num domingo, as empresas terão que depositar o benefício até sexta-feira, dia 18. A segunda parcela é menor que a primeira, porque sofre descontos de INSS e imposto de renda. O 13º é garantido a trabalhadores com carteira assinada que tenham trabalhado pelo menos 15 dias no ano. O valor corresponde a 1/12 do salário por mês trabalhado. A primeira parcela deve ser paga até 30 de novembro. O Vasco entrou na justiça para tentar realizar no Maracanã o jogo contra o Boca Juniors pela semifinal da Copa Sul-Americana. O clube pediu uma decisão urgente contra a administradora do estádio, após ter o pedido negado pelo consórcio do Maracanã. A gestão alegou problemas no gramado e a sequência de partidas no estádio. O Vasco argumenta que precisa de uma arena com capacidade mínima de 30 mil pessoas, exigência prevista no regulamento da Conmebol para as semifinais da competição. A semifinal começará a ser disputada na Bombonera, no dia 13, e a vaga será decidida no Rio de Janeiro. Atlético Mineiro e Montevideo City Torque, do Uruguai, fazem a outra semifinal.
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0: 10 horas e 2 minutos.

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1: 10 horas e 31 minutos. 311 Porter.
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0: 10:58. Whitney Houston.

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2: 11 horas e 31 minutos. Simply Red.

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3: 11:45. 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Delta Goodrem.

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0: Justiça Eleitoral mobiliza 80 mil pessoas para receber votos de 5,7 milhões de eleitores em Santa Catarina nas eleições 2026. Forças de segurança garantem esquema especial para as eleições 2026 em Santa Catarina. Saiba o que o eleitor pode e não pode fazer antes, durante e logo após a votação de 4 de outubro. Chefe de cartório eleitoral de Joaçaba faz orientações relevantes para eleitores da região. Você sabe onde fica a sua sessão eleitoral? Confira as mudanças nas sessões da 18ª e 85ª Zonas Eleitorais. Major Garcês, comandante do Batalhão da Polícia Militar de Gervaldo Oeste, informa a mobilização do seu efetivo no acompanhamento das eleições. Delegado Regional Gilmar Bonamigo confirma que delegacias de polícia estarão em funcionamento no próximo domingo. Transporte intermunicipal será gratuito nos dias de eleição entre Joaçaba, Gervaldo Oeste e Luzerna. Sexta-feira, 2 de outubro, temperatura da 15, marcando 18 graus. Boa tarde. Meio-dia, um minuto, está no ar mais uma edição do Grande Jornal da Catarinense, Antena 100 FM.
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4: Tenha um hobby ou faça atividades que goste bastante, saindo da rotina. É uma ótima maneira de escapar do círculo de pensamentos preocupantes e de manter a motivação.
0: Direto da agência PD Radar, as informações do tempo com Daniel Panobianco.
5: Sexta-feira com previsão de tempo estável na maior parte do estado de Santa Catarina. Apenas em municípios da faixa leste, desde Florianópolis até Tubarão, o céu fica mais nublado e pode garoar ao longo do período. Não tem condição para aumento significativo das temperaturas no dia de hoje, por isso, as médias serão bem baixas. Mudanças importantes de tempo estão por vir. Meteorologistas do CPTEC e Impedimet alertam que entre amanhã e domingo, uma frente fria vai passar rapidamente por Santa Catarina, aumentando o potencial para chuvas e vendavais. Na nossa região, a maior probabilidade de tempo severo é aguardada para a madrugada de domingo. Volta a chover na segunda-feira, dia 5, só que daí devido à formação de novas áreas de instabilidade. Temperatura máxima hoje prevista de 22 graus, mínima neste sábado de pelo menos 14 graus em Luzerna, Ouro, Monte Carlo, Peritiba, Pinheiro Preto e Joaçaba. Daniel Panobianco, da agência PD Radar, com exclusividade para Catarinense.
0: A Justiça Eleitoral mobiliza 80 mil pessoas para receber votos de 5,7 milhões de eleitores em Santa Catarina nas eleições 2026. Mais de 17 mil sessões eleitorais estarão abertas no domingo, dia 4, em todos os 295 municípios de Santa Catarina. Entre o eleitorado catarinense, 670 mil pessoas têm participação facultativa no pleito. Mais detalhes com o repórter Cadu Reis.
6: 5.725.000 eleitores estão aptos a votar em Santa Catarina nas eleições 2026, no domingo 4 de outubro. Mais de 17.500 sessões eleitorais estarão abertas das 8 horas da manhã às 5 da tarde em todos os municípios do estado. Entre o eleitorado catarinense, cerca de 5 milhões de pessoas têm obrigação legal de votar, enquanto mais de 670 mil cidadãos possuem participação facultativa. O presidente do Tribunal Regional Eleitoral de Santa Catarina, desembargador Carlos Roberto da Silva, orienta.
7: Os 100 cartórios eleitorais de Santa Catarina e as suas equipes, assim como a equipe da sede do tribunal, todos os mesários e auxiliares, quase 80 mil pessoas, todo esse contingente de pessoas está preparado para receber os eleitores no dia 4 de outubro e, se for o caso, também no dia 25. Nós lembramos que o voto no Brasil é obrigatório para todo cidadão, nato ou naturalizado, alfabetizado, entre 18 e 69 anos de idade. Os jovens entre 16 e 17 ou as pessoas com mais de 70, para esses o voto é facultativo. Para votar, é claro, é necessário estar em situação regular com a Justiça Eleitoral. Quem está, eventualmente, com seu título suspenso ou cancelado, não poderá participar.
6: A consulta da situação eleitoral e a verificação do local de votação podem ser feitas pelo aplicativo e-título para smartphones. A solução só pode ser instalada nos aparelhos até sábado. Não será possível baixar no domingo. O presidente do TRE catarinense, desembargador Carlos Roberto da Silva, explica.
7: O título é suficiente quando com foto para identificação do eleitor no momento da votação. Também fornece a possibilidade de consultar eventual pendência, impedimento de votar, local onde vai votar e também um meio de consulta muito importante ao eleitor é o nosso WhatsApp da Justiça Eleitoral 0800-647-3888.
6: A Justiça Eleitoral orienta ainda que os eleitores levem lembretes, anotações com os números dos candidatos escolhidos para a hora da votação, a fim de evitar filas, como ressalta o presidente do TRE de Santa Catarina, desembargador Carlos Roberto da Silva.
7: Teremos nesse ano uma eleição com 6 cargos em disputa e isso poderia, se não houver essa preparação, acarretar um tempo maior de permanência dentro da cabina e, por consequência, uma fila mais alongada. Por isso, nós recomendamos que o eleitor tenha esse lembrete para quando entrar no local de votação e não pode estar com o celular. É sumamente importante que leve já essa anotação.
6: Consulte informações oficiais sobre todos os candidatos por meio do portal de divulgação de candidaturas e contas eleitorais. Na página estão disponíveis as propostas, currículos e dados dos gastos de campanha. O endereço é divulgacandecontas.tse.jus.br. De Florianópolis, da Rede de Notícias Acaerte, Cadu Reis.
0: Obrigado, Cadu. Forças de segurança vão garantir esquema especial para as eleições 2026 em Santa Catarina. A operação integrada entre policiais estaduais e Polícia Rodoviária Federal assegura proteção dos locais de votação, agilidade no transporte das urnas e trânsito livre nas rodovias. A repórter Carol Denardi tem mais informações.
8: Mais de 5 milhões e 700 mil eleitores vão às urnas em Santa Catarina neste domingo, 4 de outubro. Para garantir a segurança desse contingente e das urnas, a Secretaria de Estado da Segurança Pública atua de forma integrada com a Justiça Eleitoral. O secretário estadual da Segurança Pública, Coronel Flávio Graff, explica como funciona essa coordenação.
9: A Secretaria de Segurança Pública, ela faz parte do grupo de pronta resposta do Tribunal Regional Eleitoral e lidera esse grupo. Nós temos oficiais de ligação em contato permanente com a Justiça Eleitoral, permitindo então um intercâmbio de informações e também a coordenação das providências que forem necessárias durante o pleito. Ela é desenvolvida, essa operação Eleições 2026, de forma integrada com o Tribunal Regional Eleitoral do nosso estado, então, e também com todas as autoridades eleitorais de todas as regiões do estado de Santa Catarina.
8: A partir da véspera da votação, neste sábado, a Polícia Militar vai realizar rondas nos locais de votação para proteger as urnas. O secretário Graff destaca ainda a proteção no transporte dos dados para apuração.
9: A Polícia Militar, o Corpo de Bombeiros Militar, a Polícia Civil, todos eles atuam na segurança dos locais de armazenamento das urnas, em especial a Polícia Militar, e também no, quando for necessário, transporte dessas informações que são originárias dessas urnas, para que nós tenhamos na sede do Tribunal Regional Eleitoral essas informações.
8: A Polícia Civil também atua de forma complementar à Polícia Federal na apuração de crimes eleitorais. E já em relação às estradas, o policiamento também será reforçado. Nas rodovias federais que cortam o estado, o foco da Polícia Rodoviária Federal é assegurar o trânsito livre de quem se desloca para votar. Quem explica é o inspetor Alexandre Castilho, que é integrante da equipe de comunicação social da PRF em Santa Catarina.
10: A preocupação da Polícia Rodoviária Federal para o dia das eleições é garantir a livre circulação de eleitores nas rodovias federais, para que todos os eleitores cheguem aos seus locais de destino e retornem para suas casas em segurança, garantindo com isso não só o direito ao voto e à democracia, mas também garantindo a tranquilidade de eleitores e famílias que porventura vão utilizar as rodovias federais para chegar aos seus locais de votação.
8: Para emergências ou denúncias durante o pleito do próximo domingo, você pode acionar o telefone 190 ou o aplicativo PMSC Cidadão. De Florianópolis, da Rede de Notícias ACAERT, Carol Denardi.
0: Obrigado, Carol. O que o eleitor pode e não pode fazer antes, durante e logo após a votação de 4 de outubro? Quem nos conta é o repórter José Carlos Oliveira.
11: A Justiça Eleitoral tem uma série de regras aplicáveis aos eleitores antes, durante e logo após a votação de 4 de outubro. O consultor legislativo da Câmara dos Deputados, Maurício Chiaramonte, cita, por exemplo, as restrições ao uso de conteúdo de inteligência artificial.
12: Não é possível fazer tanto o impulsionamento, publicação de conteúdo novo e uso de inteligência artificial no dia da eleição. Nós temos um negócio chamado janela da IA, ou lei seca da IA. 72 horas antes da eleição não é possível usar conteúdo sintético com IA e nem nas 24 horas depois da eleição.
11: Essa restrição vale não só para os eleitores, mas também para partidos políticos, candidatos e provedores de internet. No momento da votação, fica proibido o uso de qualquer material capaz de registrar o voto do eleitor.
12: Cola em papel. É a única forma de entrar com algum indício de registro para você não se esquecer lá no dia, porque qualquer aparelho eletrônico, óculos inteligente, celular, tablet, todos os gadgets eletrônicos não podem entrar na cabina indevassável da urna eletrônica.
11: Chiaramonte esclarece que essa medida visa proteger o direito do eleitor ao sigilo do voto e não significa restrição à liberdade de expressão de quem quiser manifestar suas escolhas.
12: A liberdade de expressão, ela é garantida, ela é a regra. Então, qualquer eleitor que queira fazer a exposição do seu voto, manifestar uma posição política, pode fazer isso na sua rede social. Só não pode pagar, só não pode impulsionar. E é uma manifestação pacífica, ou ordeira, até no dia das eleições você pode, por exemplo, ir de camiseta, votar com a preferência política do seu candidato. Não há nada que impeça o eleitor de espontânea vontade, sem receber pagamento para fazer, manifeste a sua vontade.
11: Você pode votar mediante a apresentação de qualquer documento com foto, como identidade, passaporte, carteira de trabalho e e-título, a via digital do título eleitoral. Mas aí, Maurício Chiaramonte volta a pedir atenção especial do eleitor em relação ao uso de celular.
12: O voto é secreto e não pode levar o celular para a cabine de votação. Mas se você levar o seu celular, você pode deixá-lo desligado na mesa receptora de votos com os fiscais, fazer o seu voto tranquilamente e depois pegar o seu celular e sair. Então, a partir desse momento, você pode filmar, fiscalizar, encaminhar denúncias no sistema e tomar as providências, que é isso que a Justiça Eleitoral gostaria que todos nós fizéssemos todos os dias.
11: Os aplicativos Pardal e SIAD, Sistema de Alertas de Desinformação Eleitoral, são as principais ferramentas de fiscalização e de denúncias por parte do eleitor.
12: A Justiça Eleitoral montou um ecossistema específico para esse tipo de situação. Então nós temos hoje o aplicativo Pardal, que você baixa em qualquer loja de aplicativos do celular, internet, e através desse aplicativo você pode encaminhar vídeos, fotos, links de YouTube, qualquer coisa relacionada à propaganda eleitoral. E por outro lado, você tem o SIAD. Então, fraudes em relação ao sistema de votação, por exemplo, vão nesse sistema chamado SIAD.
11: Nenhum eleitor pode ser preso até 6 de outubro, exceto se for pego em flagrante delito ou tiver condenação por crime inafiançável. Desde um dia antes da votação até 5 de outubro, colecionadores, atiradores e caçadores ficam proibidos de transportar armas e munições. O poder público tem o dever de oferecer transporte coletivo urbano e intermunicipal gratuitamente nos dias de votação, com a mesma frequência de um dia útil. Da Rádio Câmara de Brasília, José Carlos Oliveira.
0: Obrigado, José Carlos. A seguir no Grande Jornal, chefe do cartório eleitoral de Joaçaba faz orientações relevantes para eleitores da região. Major Garcês, comandante do Batalhão da Polícia Militar de Herval do Oeste, informa a mobilização do seu efetivo no acompanhamento das eleições. Delegado Regional Gilmar Bonamigo confirma que delegacias de polícia estarão em funcionamento no próximo domingo. Transporte intermunicipal será gratuito nos dias de eleição entre Joaçaba, Val do Oeste e Luzerna. 12 horas e 15 minutos, empresa que anuncia no rádio vende mais.
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0: Eleições 2026. No próximo domingo, os eleitores brasileiros vão às urnas para escolher o presidente da República, os governadores dos 26 estados e do Distrito Federal, 54 senadores, 513 deputados federais, deputados estaduais ou distritais. As eleições gerais de 2026 terão primeiro turno em 4 de outubro e eventual segundo turno em 25 de outubro. Ao contrário de versões antigas do processo eleitoral, a ordem de votação atualmente começa pelos cargos legislativos e termina nos cargos do executivo. O eleitor fará 6 escolhas na urna eletrônica. A chefe do cartório eleitoral da 85ª Zona Eleitoral em Joaçaba, Simone Almeida, orienta os eleitores.
16: Não só pode, como deve, né? Então, a gente está até orientando os mesários que cobre do eleitor ali para entrar na sessão com os votos ali anotados, né? Num papel. E lembrando que não dá para fazer essa anotação pelo celular, porque o celular não pode ir para a cabina de votação. É, o eleitor vai ter que deixar ali reservado o seu celular para quando ele for se dirigir à cabine de votação. Então, deve levar os votos anotados em papel.
22: Bom, orientações gerais aí, questão de início de votação, término de votação, são os horários já tradicionais, né?
16: Sim, a gente também gostaria de esclarecer a questão de justificativa para quem não vai poder votar por estar fora do seu domicílio eleitoral. Para não tumultuar mais os trabalhos nas sessões eleitorais, é possível que o eleitor faça essa justificativa pelo e-título no dia da votação. Então, no dia da votação, entre as 8 da manhã e as 17 horas, o eleitor que precisa justificar, ele pode pegar o celular dele, que tiver baixado ali o aplicativo e-título, e pode fazer a sua justificativa por ali, sem a necessidade de ir até uma sessão eleitoral para fazer essa justificativa no papel.
22: Perfeito. Simone, em termos da eleição aí do próximo domingo, a ideia se encerra, se a votação às 17 horas, e enfim, aí começa enfim todo aquele processo de apuração, como você disse, né? Alguns pontos estratégicos, enfim, para tentar acelerar, mas a grande maioria acaba de fato vindo aí para Joaçaba, né?
16: Sim, aqui é o nosso ponto oficial, né, de transmissão dos dados. Então, grande parte dos resultados serão transmitidos daqui, ainda do cartório de Joaçaba, mas a gente acredita, né, com base em outras eleições, que até ali 8, 10 horas no máximo a gente já tenha conseguido transmitir todos os nossos resultados aqui de Joaçaba, dos cartórios aqui.
22: Mais uma informação breve só para a questão do eleitor, né? O que o eleitor pode levar, enfim, para a gabine, questão de documentação, né, para levar para a votação.
16: Então, o eleitor que ele tiver baixado o e-título e que tenha foto, né, que se baixou o e-título e tenha foto ali no e-título, quer dizer que ele já fez a biometria, esse documento e-título pode servir como documento oficial com foto. Daí bastaria o e-título. Quem não tenha foto no e-título, daí deve levar uma identidade ou uma CNH, um documento oficial com foto. É a obrigatoriedade. O título não é obrigatório, tá? Mas é recomendável até para o eleitor poder se localizar. A gente pede que todos que puderem baixar esse aplicativo e-título, porque ali tem atualizado os dados dos locais de votação, às vezes tem alguma alteração na sua sessão eleitoral e vai estar tudo refletido ali. Então, quem puder baixar o aplicativo e-título, facilita bastante.
22: Na 85ª Zona, teve alguma mudança aí de sessão?
16: Nós tivemos o local da estação ferroviária ali no centro de Ervaldo Oeste, que por estar em obras, ali é um local de votação. Esse local, essa sessão, passou para o serviço de fortalecimento de vínculos, ali atrás, na Beira Rio número 10, do lado do CRAS.
0: Nossa reportagem conversou também com a Marcele Pires Dresch, chefe de cartório eleitoral da 18ª Zona Eleitoral. Ela explica que em Joaçaba ocorreram mudanças em alguns locais de votação.
23: Aqui no pavilhão Frei Bruno, que era o maior local de votação de Joaçaba, que tinha 11 sessões, 6 delas foram ali em frente para o Colégio Certe, que são as sessões 142, 149, 150, 151, 152 e 237. Nós também realocamos a escola infantil Clara Zunkowski para a UNOESC, no prédio 2, que são as seções 195

0: Em Joaçaba e também Catanduvas, é isso?
1: Sim, essas foram as alterações da 18ª zona.
0: Quem vota há muitos anos no mesmo lugar deve consultar, é importante talvez, né, consultar novamente o local, a sessão antes de sair de casa, né, Marcelo? Qual é a maneira mais fácil aí de fazer essa consulta?
1: Sim, é aconselhável que eles procurem antes o local de votação, tenham certeza, né, de qual o local de votação. Eles podem procurar pelo aplicativo e-título, também lá no aplicativo tem a aba Onde Votar e também no site do TRE de Santa Catarina. Nós também temos o assistente virtual, que é o Catarina. O número do telefone é 0800-647-3888, que é um chatbot de inteligência artificial, que você coloca suas informações ali e ele vai te dar o local de votação bem certinho.
0: Então, Marcele, neste ano são 6 escolhas, né? Só relembra pra gente, né, quais são, como que é essa definição, a ordem, né, de votação.
1: Então, é deputado federal, deputado estadual, senador primeira vaga, o senador segunda vaga, o governador e o presidente.
0: Agora é importante a questão do Senado aí, né? É importante a gente relembrar que serão 2 votos e eles devem ser para candidatos diferentes. Eu não posso votar 2 vezes no mesmo candidato, por exemplo, né?
1: Exatamente, é porque agora, de 8 em 8 anos, vai mudando, né, as cadeiras. Então, são 2 cadeiras para o estado de Santa Catarina e para o resto do Brasil. Então, vai mudar 2 cadeiras. Então, é por isso que tem que ter candidatos diferentes. Então, na hora da votação, ele não pode votar 2 vezes no mesmo, porque serão 2 cadeiras que o eleitor vai escolher, são 2 pessoas. Então, nesse ano, por isso que serão 6 votos.
0: Certo. E existe um detalhe importante que você já pontuou aí, importante também a gente estar reforçando, né? Não adianta deixar os números anotados somente ali no celular, correto? O que que acontece aí com o aparelho quando o eleitor chega lá na sessão?
1: Então, o eleitor vai levar o celular e ele pode ter baixado o aplicativo e-título, os mesários vão poder olhar ali, mas eles já ficam com o celular, tem uma mesinha específica para deixar o aparelho ali. Então, eles não vão poder levar esse aparelho para dentro da cabine de votação.
2: As forças de segurança também definiram um planejamento para garantir que o pleito transcorra da melhor forma possível. Major Garcês, comandante da Polícia Militar em Erval do Oeste, explica.
3: A Polícia Militar tem como praxe, né, atuar nas eleições em todos os anos. Então, isso é uma situação que a gente já tem uma certa experiência, né, de atuação aí. E, consequentemente, então, nós temos uma responsabilidade muito grande, que é a preservação da ordem pública durante o pleito eleitoral. E nesse sentido, a sessão de operações aqui, ela faz toda a programação de aplicação do efetivo, daquilo que a gente tem à disposição para garantir a segurança durante as eleições, né? Então, o nosso trabalho, ele é preventivo, nós fazemos tanto o cuidado com as urnas, né? As rondas no local onde as urnas estão armazenadas. Fazemos também, durante o dia da eleição, o trabalho de rondas preventivas, né, visando coibir qualquer tipo de crime eleitoral que possa estar acontecendo aí, né, tanto transporte de eleitores, a concentração de pessoas, a compra de votos. Então, todos os crimes descritos na lei de crimes eleitorais ali, nós trabalhamos preventivamente visando coibir a prática desses crimes.
0: Bom, é um efetivo bastante grande que acaba sendo, de certa forma, empregado justamente para coibir essa série de crimes eleitorais, né?
3: Exatamente. Nós trabalhamos, eu diria assim, com todo o efetivo que temos disponível, né? Somente os policiais que recém saíram de serviço, que acabam, por consequência da necessidade da folga ali, que estão dispensados. Os demais, normalmente, estão escalados, né, em razão, como eu falei, da responsabilidade que temos de manter a ordem pública tanto antes, durante e logo após o pleito eleitoral ali.
0: Alguma orientação por parte da Polícia Militar aí aos eleitores, Major?
3: A orientação da Polícia Militar é no sentido de que as pessoas vão lá, exerçam o seu direito a voto, né, e retornem para suas residências, retornem junto aos seus familiares,

0: aproveitem o domingo. Não fiquem pela rua, perambulando, tentando convencer outras pessoas a votarem no seu candidato. Então, justamente para que tenhamos aí uma eleição tranquila, né? Tem ali o período das 8 da manhã até as 5 da tarde. Não deixe para a última hora estar indo votar, né? Porque também o horário lá é respeitado. Então, aproveite, tem o dia todo ali, né? Mas vá tranquilo, exerça seu direito ao voto e retorne para sua residência aí sem ter problema nenhum, com o risco aí de cometer algum crime eleitoral, alguma situação, né, que possa ensejar aí num procedimento. Nosso objetivo não é esse, nosso objetivo é simplesmente que as eleições transcorram de forma normal e tranquila. Esse é o objetivo da Polícia Militar.
1: As delegacias de polícia estarão funcionando no domingo no horário de votação em sistema de plantão. O delegado regional de polícia, doutor Gilmar Bonamigo, falou à Rádio Catarinense.
2: Então, todas as delegacias, no dia 4 de outubro, dia das eleições, né, domingo, estarão, durante o horário de votação, abertas, em situação pouco diferente, né, porque vamos ter nas comarcas, comarca de Jaçaba, Erval, Capinzal e Catanduva, teremos dois policiais de plantão, né, durante o dia. E as delegacias municipais, como só tem um policial civil, esse policial civil vai estar atendendo as delegacias. Não necessariamente ele vai estar o tempo todo na delegacia, porque ele tem as orientações de fazer circulação, com viaturas caracterizadas, não está para controlar a ordem pública, que seria uma situação que a Polícia Militar está fazendo, faz e faz muito bem. Mas assim, eventualmente, né, algum chamado, alguma coisa assim. E aí, tivemos agora na segunda-feira a reunião com juízes eleitorais, também com o pessoal da Polícia Militar e pessoal da coordenação da campanha ali das juntas, né? E, então, tem um grupo, né, e esse grupo, ele se comunica, eventualmente um precisa do outro, ele é acionado, e, então, cada delegacia tem o seu responsável com esse telefone. Cada equipe de plantão tem um responsável com seu telefone, os delegados todos, apesar de termos uma central de plantão hoje em Florianópolis que atende metade do estado, a tendência é que no futuro atenda todos os estados centrais de plantão para acabar com a dupla das jornadas, a grande maioria dos policiais que tiram plantão e fazem expediente. Mas mesmo assim, os delegados vão estar de sobreaviso, cada um na sua comarca, para eventual necessidade.
3: Perfeito. Ou seja, alguma orientação por parte da Polícia Civil, que vai estar, obviamente, coibindo qualquer tipo de crime eleitoral assim que for acionado, delegado Bonamigo?
2: Sim, com certeza. A eventual necessidade de intervenção policial por algum crime, né? No primeiro momento, é a Polícia Militar, que ela é acionada, porque ela está na rua para isso. Isso não impede que a Polícia Civil também atue, mas caso aconteça a detenção de algum eleitor ou de algum candidato, o que é mais comum é a solicitação de banca de urna logo no início da manhã ou durante o dia, enfim, e aí a Polícia Civil será acionada para fazer o procedimento, né? Mas, de qualquer forma, a Polícia Civil, se ela for chamada e a Polícia Militar não está à disposição, com certeza vai fazer o atendimento dentro da possibilidade.
3: Historicamente, doutor Bonamigo, é um dia de muitas ocorrências?
2: Não, Cristian, essas eleições, como não envolve aquele calor municipal por disputa de Câmara de Vereadores, e prefeito, né? Ela sempre foi uma eleição mais tranquila, né? Porque os candidatos são mais distantes, enfim, os votos são mais divididos, então a tendência é que não tenhamos assim nenhuma intervenção policial. Assim a gente espera, né? Pelo menos o trabalho está sendo feito para que transcorra dessa forma.
1: No próximo domingo, dia 4, o transporte coletivo intermunicipal de Joaçaba, Luzerne e Erval do Oeste atenderá nos mesmos horários dos dias úteis e será de forma gratuita. Da redação, Orly Ricardo amplia estas informações. Boa tarde, Orly.
4: Olá, Cristian Souto, isto mesmo. A Estrela Tour informou que o transporte rodoviário intermunicipal de passageiros de caráter urbano entre Joaçaba, Ervaldo Oeste e Luzerna será gratuito neste domingo, dia 4, dia de votação das eleições 2026. A medida está prevista na Resolução número 23.751 de 2026 do Tribunal Superior Eleitoral, o TSE, que determina a oferta gratuita de transporte coletivo urbano, municipal e intermunicipal nos dias de eleição, com frequência compatível à dos dias úteis. Conforme as informações divulgadas pela Estrela Tour, a gratuidade será válida no primeiro turno, em 4 de outubro, e caso haja segundo turno, também no dia 25 de outubro. O transporte gratuito será disponibilizado das 6 da manhã até as 8 horas da noite, mantendo o mesmo quadro de horários dos dias úteis. A medida tem como objetivo facilitar o deslocamento dos eleitores até os locais de votação, garantindo acesso ao transporte público durante o processo eleitoral. A regulamentação do TSE estabelece que a oferta deve ocorrer sem distinção entre eleitores e sem qualquer tipo de propaganda partidária ou eleitoral. Da redação para o Grande Jornal, Orly Ricardo.
1: Obrigado, Orly. Meio-dia 36.
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1: Pega a Sena Concurso 3065, números sorteados 8, 10, 30, 38, 50 e 53. Com 6 acertos, não houve ganhador. 47 apostas fizeram 5 acertos e estão embolsando R$ 49.503. Quem fez 4 acertos está levando R$ 1.053. Loto Fácil Concurso 3794. Com 15 acertos, foram 3 apostas ganhadoras, Recife, Pernambuco, Americana e São Paulo. Cada uma está embolsando R$ 444.649. 407 apostas fizeram 14 acertos, estão embolsando R$ 981. Há prêmios menores para 13, 12 e 11 acertos. Estimativa de prêmio do próximo concurso hoje é de R$ 2 milhões. Quina Concurso 7.132, números sorteados 23, 40, 57, 60 e 74. Com 5 acertos, não houve ganhador. 41 apostas fizeram 4 acertos e estão levando R$ 12.915. Há prêmios menores para 3 e 2 acertos. Estimativa de prêmio do próximo concurso hoje é de R$ 16 milhões. Time Mania, concurso 2449, números sorteados 2, 15, 20, 24, 31, 56 e 57. Time do Coração, Porto Velho, de Roraima, com 7 acertos, não houve ganhador. 2 apostas fizeram 6 acertos e estão embolsando R$ 81.672. Há prêmios menores para 5, 4 e 3 acertos. Estimativa de prêmio do próximo concurso amanhã é de R$ 18 milhões. Dia de sorte, concurso 1312. Números sorteados 2, 8, 15, 16, 19, 27 e 30. Mês da sorte abriu. Com 7 acertos, não houve ganhador. 39 apostas fizeram 6 acertos e estão levando R$ 3.148. Há prêmios menores para 5 e 4 acertos. Estimativa de prêmio do próximo concurso hoje é de R$ 1.800.000. A seguir do Grande Jornal, as últimas informações da área de segurança pública. Tem também o comentário econômico de Rafael Ramalho. Meio-dia e 39, empresa que anuncia no rádio vende mais.
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8: Aumente o consumo de líquido ao longo do dia, preferencialmente água. A ingestão contínua de líquidos mantém o metabolismo em constante movimento, assim como a atividade das células corporais. Não espere a sede. Se ela chegar, é sinal de que o corpo já está desidratado.
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1: Meio-dia 45.
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1: Mercado agrícola, valores sugeridos pela Copérdia para a região de Joaçaba, o quilo do suíno vivo está R$4,65, mais a tipificação na carcaça. Sacas de 60 quilos, o milho R$62, soja R$142, o trigo PH R$78,75. Vamos agora ao comentário econômico de Rafael Ramalho.
19: Vespa começa o dia em alta na região dos 187 mil pontos e o dólar comercial avança mais 0,5% e já bate R$ 5,22, enquanto o Bitcoin também sobe e negocia a US$ 86 mil. O Rio Mercado chega às eleições bastante movimentado. No exterior, dados mais fracos de emprego nos Estados Unidos ajudaram a melhorar o humor dos investidores. Enquanto por aqui, as atenções estão completamente voltadas para o resultado das urnas no próximo domingo. E tem uma boa notícia para o Brasil nesta sexta-feira. A Petrobras anunciou uma nova descoberta de petróleo em Foz do Amazonas, em águas profundas na costa do Amapá. E segundo a descoberta recente da região, as análises de petróleo encontrada anteriormente já confirmaram boa qualidade. É mais um sinal de potencial energético brasileiro para os próximos anos. E agora, impossível terminar a semana sem falar do que aconteceu ontem. O último debate presidencial, antes de acabar o primeiro turno, foi cancelado pela TV Globo, depois de decisões da última hora do TSE e do STF, que alteraram as regras previamente estabelecidas pela emissora. A Globo afirmou que as mudanças provocariam insegurança jurídica para a realização do encontro. Lula já havia decidido não participar e Flávio Bolsonaro também desistiu horas antes. Com isso, o eleitor perdeu uma última das oportunidades de ver os candidatos confrontando as propostas antes da votação. Agora, a decisão vai para as urnas e domingo é um dia importantíssimo para o brasileiro escolher os rumos do nosso país para os próximos anos. Da Alta Vista Investimentos, Rafael Ramalho.
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1: 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Vamos com as informações da segurança pública com o repórter Orly Ricardo. Boa tarde, Orly.
21: Olá, boa tarde novamente, Christian. A Polícia Civil, em entrevista coletiva concedida pelo delegado regional Gilmar Bonamigo, confirmou ontem que o corpo encontrado no Rio do Peixe, aqui em Joaçaba, no final da tarde de quarta-feira, é de Dirceu Marim, morador de Joaçaba, de 67 anos, que estava desaparecido há mais de 20 dias. Seu corpo foi velado na manhã de hoje na capela da funerária São Rafael, em Joaçaba, e seguiu logo após para o cemitério municipal Nossa Senhora da Glória, em Erval do Oeste. Um jovem de 29 anos morreu após uma colisão entre uma motocicleta e um caminhão na tarde de ontem em Capinzal. O acidente ocorreu no contorno viário Paulo Macarini. A vítima, Alisson de Freitas, conduzia uma Honda CB650 quando colidiu contra o caminhão Volkswagen em uma curva. Alisson foi socorrido em estado grave e conduzido ao Hospital Nossa Senhora das Dores em Capinzal. O motorista e o passageiro do caminhão não sofreram ferimentos. De acordo com a equipe médica da emergência, polícia. O jovem deu entrada na unidade apresentando quadro de politraumatismo e hipotensão. Durante os procedimentos de salvamento, a vítima entrou em parada cardiorrespiratória, sendo aplicadas manobras avançadas de ressuscitação, incluindo uma taracotomia de emergência, cirurgia para abertura do tórax, que permite a realização de massagem cardíaca direta. No entanto, apesar de todos os esforços da equipe, o motociclista não resistiu. A suspeita clínica aponta que o óbito decorreu de choque hipovolêmico por perda severa de sangue associado a lesões em órgãos vitais. As causas exatas serão confirmadas por meio de exames de necrópsia do Instituto Médico Legal. O motorista de um caminhão sofreu ferimentos leves na tarde de ontem após o veículo tombar na SC-120 em Curitibanos. O acidente foi registrado por volta das 16h40 em uma curva no quilômetro 191 da rodovia, próximo à região da Cooper Campos. A vítima foi socorrida pelo Corpo de Bombeiros e encaminhada ao hospital do município. De acordo com as informações levantadas pela Polícia Militar Rodoviária, o caminhão transportava uma carga de painéis de MDF e trafegava no sentido entre Lebon Regis e Curitibanos. A guarnição policial providenciou a remoção do veículo e a parte da carga ficou espalhada sobre a rodovia. A pista permaneceu parcialmente liberada, com o fluxo de veículos fluindo sem maiores dificuldades durante os trabalhos de limpeza e segurança no local. E duas pessoas morreram ontem após sofrerem quedas de telhado enquanto realizavam reparos nos estragos causados pelo temporal de granizo que atingiu o município de Seara, no oeste catarinense, no último domingo. A primeira ocorrência foi registrada na comunidade de Linha Santa Lúcia, no interior do município, vitimando um senhor de 81 anos. Ele caiu do telhado de um chiqueiro. O corpo de bombeiros foi acionado por volta das 14 horas, mas o idoso já se encontrava com fratura exposta na região occipital e ausência total de sinais vitais. O segundo acidente fatal ocorreu na comunidade de Vila Nova. De acordo com as informações, a vítima sofreu uma queda do telhado de um aviário. Ele chegou a ser socorrido com vida e encaminhado para atendimento médico em Ipumirim, mas acabou não resistindo aos ferimentos e faleceu. Eram estas as informações da área de segurança pública para o Grande Jornal. Mais notícias policiais logo mais, a partir das 18 horas, na edição do Rádio Contato. Da Central de Jornalismo, Orly Ricardo.
1: Obrigado, Olina. E de 52, ponto final em mais uma edição do Grande Jornal da Catarinense, Antena 100 FM, que teve a participação dos seguintes profissionais. Reportagens de Cristian Souto, Paulo César, Orly Ricardo, Marcelo Santos, Cadu Reis, Carol Denardi e José Carlos Oliveira. Operador de áudio, Eliseu Peluso. Apresentação, Cristian Souto. Redação, Orly Ricardo e Marcelo Santos. Coordenação de jornalismo de Marcelo Santos e a supervisão de Nelson Paulo. Vem aí, Boa Tarde, Antena 100, músicas nacionais e internacionais de ótima qualidade e a Hora do Esporte na Rádio Catarinense. Na apresentação de Paulo César. Boa tarde.
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26: Olá, boa tarde. Eu sou Fernando Maciel e estou chegando para uma tarde muito agradável com você. Preparamos carinhosamente uma programação com músicas atuais, antigas, enfim, músicas de todos os tempos e algumas notícias que vão te ajudar a ficar bem informado. Com certeza vai ser uma tarde maravilhosa. Vamos começar com essa aqui, ó. Lana Del Rey.

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3: Olá, estamos chegando aqui na Antena 100 nesta tarde de sexta-feira, 2 de outubro, com informações para você ouvinte. E começamos destacando que a ABERT, Associação Brasileira de Emissoras de Rádio e Televisão, a Associação Nacional de Editores de Revistas e a Associação Nacional de Jornais divulgaram nota de solidariedade à TV Globo após o cancelamento do debate presidencial previsto para ontem. As entidades manifestaram profunda indignação com decisões judiciais que alteraram regras previamente definidas entre a emissora e os partidos. Segundo as associações, a interferência representa uma agressão à liberdade de imprensa e prejudica o direito dos eleitores de conhecer as propostas dos candidatos. A Globo alegou insegurança jurídica. O cancelamento ocorreu após decisões do Supremo Tribunal Federal e do Tribunal Superior Eleitoral modificarem a composição dos participantes e regras do debate. O eleitor não pode fotografar ou filmar a urna eletrônica durante a votação. A regra protege o sigilo do voto e evita coação, assédio eleitoral e compra de votos. O celular pode ser levado ao local de votação, mas deve ser desligado e deixado com os mesários antes do acesso à cabine. Quem desrespeitar a regra pode responder criminalmente, com pena de até 2 anos de detenção. Para lembrar os números dos candidatos, a Justiça Eleitoral permite a tradicional colinha de papel. São Paulo e Santos se enfrentam nesta sexta-feira, às 8 da noite, no Morumbis, em partida atrasada da 21ª rodada do Brasileirão. O tricolor é 11º, com 36 pontos, enquanto o Peixe ocupa a 8ª posição, com 38. O Santos vive grande fase, com 6 jogos de invencibilidade e 4 vitórias seguidas. O São Paulo terá desfalques importantes, como Caleri, suspenso, e Lucas Moura ainda em recuperação. Pelo Santos, Gabigol é a principal referência ofensiva. Uma vitória pode aproximar qualquer uma das equipes da zona de classificação para a pré-Libertadores. 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Mais informações às 18 horas no Rádio Contato.
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4: Terry Clark.

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0: Boa tarde. Quem sintoniza a Antena 100 não precisa ficar procurando música boa. A gente faz isso por você o tempo todo. Lenny Kravitz.

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The Rollers.

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9: Dezoito horas, um minuto e meio. Boa noite, bem-vindos ao Rádio Contato, edição desta sexta-feira, 2 de outubro de 2026. Mais um dia lindo no Vale do Rio do Peixe, Joaçaba, terra da Rádio Catarinense. A partir de agora, vamos atualizar você com o Rádio Contato e as informações que foram destaque hoje. PC, seja bem-vindo, tarde e noite para você.
10: Boa noite, Amarildo Monteiro. Boa noite para você que nos acompanha pelas rádios Catarinense FM, Antena 100, para você que está na nossa live, facebook.com/ Rádio Catarinense FM. Olha só, falar de eleições, né, Marildo Monteiro? Trazer as últimas informações aí, orientações principalmente para os eleitores com relação à cola, as orientações que são encaminhadas pela Justiça Eleitoral e também esse imbróglio aí, essa polêmica, né, um impasse que ganhou repercussão nesta sexta-feira envolvendo a Prefeitura de Joaçaba e a Escola de Samba Unidos do Herval.
9: Simbrolho, a gente vai saber já já. Nelson Paulo, bem-vindo. Boa noite.
11: Boa noite, Amarildo. Boa noite para quem está nos acompanhando. Claro que nós temos que também não tirar o olho, né, do que está acontecendo lá em Brasília. Particularmente, eu nunca vi uma situação pré-eleições do nível de baixaria, de insegurança, de preocupação por parte das pessoas equilibradas do bem. Vamos falar também sobre um caso estranho, curioso. O cara morou por muitos anos junto com uma mulher e depois que ele pediu a separação, descobriu que durante todo o tempo ele pagou aluguel e a casa, na verdade, era da esposa.
9: Que coisa, hein? Dalceu Martins está no áudio geral do Rádio Contato. Sejam bem-vindos a mais uma edição de notícias.
12: A notícia total.
9: Bom final de tarde para você e vamos juntos. Um site falso que imita páginas da Justiça Eleitoral simulou a consulta de situação eleitoral e tenta induzir o eleitor a pagar um PIX de R$47,90, como se fosse um débito com o TSE, Tribunal Superior Eleitoral, de acordo com a empresa de segurança E7. O golpe usa o endereço na internet que copia a aparência de serviços do TSE e pede a consulta por CPF. Brincadeira, até em período eleitoral a galera cria novos golpes, PC.
10: Para golpista não tem, né? Não tem período ideal, né? Todo tempo é o tempo necessário para ele aplicar o golpe. E esse aí é um golpe muito bem montado, né? Um site falso imitando aí páginas da Justiça Eleitoral, simulando essa consulta na situação do título, né? É isso, uhum, né? E depois apresentando uma suposta pendência justamente para induzir o eleitor
9: a pagar um pixinho.
10: A pagar um pix de R$47,90, né? Mas de R$47,90, cada um, né? Imagina. O próprio TSE está alertando aí, né? Que mesmo que essa mensagem tenha aí o logotipo oficial, né? Nome, CPF, outros dados pessoais, isso não significa que seja verdadeiro, né? Então, recebeu a mensagem dizendo que seu título está irregular e pedindo dinheiro, não tenha pressa, não clique, né? Entre você mesmo no canal oficial da Justiça Eleitoral e confira, né?
9: Sempre é melhor, né? O clique está muito perigoso ultimamente, Nelson.
11: A curiosidade das pessoas, né? Tem que cuidar para não abrir nada que vem no celular. Pode ser um vírus, pode ser um golpe, enfim. O celular use apenas como telefone e coisas confiáveis, né? Que, vou te contar, rapaz, está cheio de golpista aí nesse período. Eu não sei, rapaz, eu fiquei uns dias afastado e eu li muito, ouvi muito, sabe? E eu estou vendo assim uma situação nunca vista em mais de 6 séculos, que eu me entendo por gente. 6 décadas. Século seria.
9: Pô, 600 anos,
11: hein? Pouquinho demais, é muita pretensão. Mas rapaz, é uma insegurança. Uma situação de preocupação geral. Não pensem que essas eleições vão transcorrer de uma maneira assim pacífica, porque não vão. Alguma coisa vai acontecer. Se preocupem com não apenas o que vem na internet, mas também com o que pode acontecer depois. Estava vendo hoje uma notícia que as embaixadas americanas foram fechadas no Brasil. Eu estava lendo também que outros países estão aderindo ao fechamento das embaixadas por questão, segundo eles, de segurança. Mas que segurança é essa? Qual é a dúvida? Qual é a preocupação? Qual é o motivo que está levando eles à insegurança? Eles têm uma rede de informações, eles têm muitos contatos, eles monitoram, né? Os outros países o tempo todo, principalmente o Brasil, nessa situação está sendo extremamente monitorado pelos países mais adiantados, até tecnologicamente. isso nos leva a um ar de preocupação. Que preço da gasolina nós teremos depois das eleições? Segunda-feira, terça-feira. Qual é o preço das mercadorias que nós vamos encontrar no supermercado? Vai continuar tudo assim, tudo de boa? Quem perdeu vai aceitar? Vai ter eleição, PC? Vai ter eleição, Amarildo Monteiro? Não ia ter um debate, que é uma religião na Rede Globo? O último debate dos candidatos?
10: Tradicionalíssimo, né?
11: Então está tendo uma insegurança jurídica no país, uma instabilidade, que não dá para você duvidar de nada, não. Veja bem, os caras estão fechando as embaixadas. Onde você tira lá o passaporte, o visto, não o passaporte, onde você faz negócios, você tem que arrumar documentos nas embaixadas, enfim. Os caras estão fechando, rapaz. Qual é a preocupação? Nunca teve isso no Brasil. É uma situação preocupante. Eu acho que não temos nenhuma segurança do que vai acontecer amanhã, do que vai acontecer essa noite. Não estou querendo espalhar pânico nem medo. Estou preocupado com essa segurança que nós temos, que a gasolina está com preço estável. O que tem por baixo do pano? Quanto está sendo retido de reajuste, de aumento em função das eleições? Essas medidas politiqueiras adotadas pelo governo federal, que consequências nós vamos ter? Então, na hora de depositar seu voto lá, deixa a paixão de lado, né? Nós não podemos considerar um jogo de futebol, um Grenal, de um lado o Grêmio, do outro lado o Internacional, e torcer pela vitória de um do outro, porque é um esporte. Isso aqui vai muito além, vai muito, muito, muito além do que uma torcida. E o Brasil hoje está dividido em duas torcidas, né?
10: Totalmente polarizado. Agora, esse fechamento aí da, né, temporário da Embaixada dos Estados Unidos em Brasília, e também de consulados, né, no país, chama atenção principalmente por isso, né? Ocorrendo aí as vésperas da eleição, e é justamente por isso que o assunto precisa, né, ser tratado e com muito equilíbrio, né, com muita responsabilidade até, porque a justificativa oficial é essa, né, de que é para garantir questão de segurança, né? Então, até o momento não há nenhuma informação concreta que permite afirmar se existe realmente uma relação direta com a eleição brasileira, né? E muito menos falar que sobre interferência externa ou qualquer outro movimento político nesse sentido. É natural, né, que o momento ele gere dúvidas e até teorias aí que tem se falado, porque a decisão é muito incomum, né, e acontece num período sem, mas uma coisa é levantar questionamentos, outra é transformar suspeita em fatos também.
11: E outra, né, coisa, está muito empate, né? Está muito igual. E é importante que as pessoas não cruzem os braços, não deixem a responsabilidade para os outros. Quem tem direito ao voto vai exercer e pensa bem o que é melhor para o seu país, qual dos dois lados é melhor para o futuro, o que representa mais segurança para você, para sua família, né? Porque é uma decisão para 4, para 8, para 12 anos. Quer dizer, não é uma decisão, né, para aquilo que vai acontecer no ano que vem, não.
10: Mas, Nelson, você colocou uma questão assim, o que vai vir depois, né, na segunda-feira, depois das eleições, questão da gasolina. O que a gente vê também, que os dois principais candidatos, né, hoje, que lideram as pesquisas, eles também têm um índice muito, muito forte de rejeição, né? Eles têm um índice forte de rejeição. Por isso, né, que nós estamos tendo essa disputa bastante apertada, mas o que fica, né, para depois das urnas, né? Como governar um país em que os dois principais nomes despertam uma rejeição tão elevada? Então, independente de quem vencer, né, o desafio político será também estar dialogando com a parcela enorme, né, da população que teria escolhido um outro caminho, né?
11: Não vai ser fácil jogar água fria nos ânimos pós-eleição, ganhe quem ganhar. Então é. E as eleições também, cara, aqui no estado, eu tava vendo debate aí, eu tava acompanhando muito. Aqui tá, até que tá tranquila, fora as baixarias que a gente vê. Mas tem algumas coisas que não dá para entender. Vocês chegaram a falar aqui, eu não lembro, que eu quase não participei da programação nesses dias. por exemplo, uma ajuda, uma doação de verba para um candidato de 10 trilhões. Vocês viram essa, não?
10: Não, 10 trilhões é maior que o PIB do Brasil.
11: 10 trilhões, está aqui o texto.
10: Não, isso...
11: Está aqui o texto. As autoridades eleitorais ainda não tinham ontem uma explicação quanto a uma doação que o candidato a deputado estadual por Santa Catarina, doutor Elcio Cunem, do MDB, recebeu para sua campanha. 10 trilhões de reais doados pelo empresário Ismael Amandio, supostamente operada por meio de um único Pix, sábado passado. O Cunem foi prefeito de Camboriú por 2 mandatos, 2017 e 2024.
10: Cara, 10 trilhões...
13: É quase o PIB mesmo do Brasil.
10: É quase o PIB do Brasil, tem algum erro aí.
13: Só pode.
10: Não tem nenhuma pessoa no mundo que tenha essa fortuna, a não ser os caras da Arábia Saudita. Simples assim.
13: Mas foi registrado, né?
11: Mas foi registrado.
10: Sim, mas como é que...
13: No TSE, né?
11: Essa doação está oficializada.
13: Mas assim, ó, foi corrigido já, tá, Nelson? Corrigido o valor do TSE, informação de ontem, foi corrigido o valor do TSE de doação de 10 trilhões para mil reais. Foi corrigido.
10: 10 trilhões, eu fiquei pensativo, né? Poxa, seja meu padrinho.
13: Sim, mas
10: doa aí só 1%.
13: Cara, isso, né?
10: 10 trilhões?
13: Não, foi corrigido já.
10: Já está corrigido no TSE.
13: Mil reais.
11: Pois é, e estava lançado como fonte lá no TRE, quer dizer. Então, são situações de... Eu estava colocando até para chegar lá. São situações de coisas falsas que você não pode acreditar. Tem um videozinho aí da Xuxa correndo, não tem? Bah, detonando um candidato a presidente.
10: É fake o que nós mais temos.
11: Que é fake news.
10: A gente tem fake nessas redes sociais terríveis rodando.
11: Então, isso dá uma insegurança geral para todo mundo. Então, procure ficar, né, na sua consciência e vamos torcer para que dê tudo certo e que nós tenhamos uma eleição pacífica com o perdedor aceitando o resultado, para que não tenhamos aí espichado, né, esses problemas que nós vivemos hoje, essa insegurança jurídica proporcionada pela própria justiça, né?
10: A gente vive num país democrático. Claro que nossa democracia não é uma democracia antiga, mas é democrático, né? Em um país soberano. E cada um sabe em quem vai votar no domingo, né? O que importa é isso.
11: É um país democrático?
10: Nós somos um país democrático.
11: Então, por que a Globo não pôde deixar o púlpito vazio do Lula, que não ia no debate, de acordo com determinação da justiça?
10: A justiça aí se impôs uma coisa que ela não deveria ter feito.
11: É.
10: Eternamente acontece isso.
11: Que democracia nós estamos vivendo?
10: Não, mas aí
11: nós estamos vivendo.
10: Aí a democracia da toga, porque se a gente voltar para trás em outros debates, quantas cadeiras vazias ficaram?
11: A lei permite isso. Naquela... E a lei estabelece que você pode convidar só partidos que tenham no mínimo 5 representantes na Câmara.
10: Tu estabelece as regras, né?
11: E aí, não, a lei estabeleceu isso. E aí, a justiça determina que um cara que tem apenas um representante também tem que participar do debate.
13: Eu lembro que num debate envolvendo o Lula e o Fernando Henrique Cardoso, se eu não me engano, o Lula não foi e ficou lá o púlpito vazio com o nomezinho dele lá, né?
11: Não, todo mundo faz isso.
10: Claro, é normal, a lei tá aí.
11: Mas que seja uma eleição tranquila para quem vai exercer o seu direito e a sua obrigação, porque o voto é um direito, mas é uma obrigação de ir lá também, para você viver no Brasil, de participar e achar aquilo que deve ser melhor para você, para sua família.
10: Quem vive no Brasil e fora do Brasil, né?
13: Sim. Estão falando dos cargos executivos, mas tem uma outra questão aí que eu acho que é importante a gente pontuar. são a questão dos deputados, né, que fica meio escondido no meio dessa polarização toda, a importância que durante a campanha, que é a eleição para deputado estadual e para deputado federal, né, presidente, governador e senador, concentraram praticamente todas as atenções, enquanto que muita gente chega no dia lá da votação e não sabe, não conhece nem direito os candidatos aí, por exemplo, as proporcionais, né, uma escolha que, olha, está muito longe de ser secundária pela importância que é de um deputado, eles que vão discutir, votar leis, analisar projetos, fiscalizar a governo, participar da definição dos orçamentos, decidir, né, sobre temas que mexem diretamente com a vida das pessoas.
14: As, né, bancadas, né? É. Isso influencia aí muito no Congresso Nacional, né?
11: Mas, meus irmãos, deixa eu colocar aqui essa curiosidade, a situação, é um caso real, né? Um homem pediu a separação da mulher e após descobrir que morou, ficou casado por 10 anos, pagando aluguel, e a casa era da própria esposa. Ele afirma que ela o enganou durante esse tempo todo, dizendo que ela vivia numa casa de aluguel, ele foi morar com ela e passou a pagar o aluguel e a casa era dela. Golpista dentro de casa, golpeando o marido, rapaz. Pra
13: dizer que errada ela não tá.
11: Mas errada não tá, né?
13: Não, eu acho que errada ela não tá. Acho que a história não,
11: casamento, o que é? Casamento é em duas pessoas, senão tu tem o quê? Tu tem. Meu Deus do céu, cara.
14: Na hora que se separou e pediu o divórcio, ela vai ter que devolver um pouco dessa grana aí, né?
15: Que é isso, meu amigo?
14: Que coisa.
13: Como relacionamento diz... não é apenas sentimento, né? Envolve transparência, envolve dinheiro, envolve patrimônio e decisões que acabam afetando a vida de todos, né? Que eu falei errado, não tá brincando, né? Mas realmente é uma situação complicada.
11: Quer ver um outro golpe via Airbnb?
14: Ah, tá. Airbnb.
13: Foi em Santa Catarina.
11: Esse aplicativo aí que...
14: Loca Casa.
11: Que loca casas. Airbnb. Aqui em Santa Catarina aconteceu isso. Uma hóspede alugou uma casa pela plataforma, pelo Airbnb.
14: Que deve ser séria, né?
11: Em Balneário Rincão, aqui no estado. Durante o período que ela ficou na casa, alguns dias, ela vendeu todos os imóveis.
14: Os móveis da casa.
11: Todos os móveis
14: da casa.
11: Cara.
14: Limpou.
11: Quando o dono foi ver, a mulher tinha vendido tudo e se mandou. Que golpe legal esse, né? Poxa, tu aluga uma casa mobiliada, 10 dias, 15 dias, tempo de você vender, entregar os móveis, se mandar.
14: E aí?
11: O mundo é dos vivos, dos espertos. Meu Deus do céu, cara.
14: Estamos no mato sem cachorro, como diz o gaúcho.
13: Inclusive, essa mulher já tinha sido investigada por outros golpes, né? Ela é reincidente já, inclusive empréstimos que ela fazia no nome da própria mãe, enfim, né? Agora, falando em golpe, tivemos uma idosa aqui de Joaçaba, né? Que caiu num golpe aí também, né? O golpe da viagem, né? Então é outra área muito importante aí. Essa idosa perdeu R$19 mil em um pacote de viagem para Itapema, né? E a empresa de turismo aí acabou sendo suspensa aí, 66 anos. Segundo a investigação, o proprietário da agência teria utilizado a confiança da vítima para convencê-la a comprar um pacote de viagem para Itapema. E nesse contexto, a idosa teria pago o próprio pacote e ainda repassado valores de amigos que também se interessaram pela viagem, descobrindo só depois que a empresa não teria estrutura para oferecer o serviço prometido.
11: Eu gostaria de falar também sobre essa questão das bets. Mas o papo é meio proibido antes das eleições.
14: Deixamos para segunda.
11: Então, segunda-feira, vamos abordar esse assunto, porque é a cara da situação que nós estamos vivendo no Brasil, né?
14: 18:20, a gente valoriza os anunciantes e o Rádio Contato volta daqui a pouquinho com mais para você.
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14: Amigos e amigas, 18 horas 25 minutos. Esse jovem que vocês viram ali arrumando o microfone para a sua altura, né? É ele, Orly Ricardo, boa noite.
22: E aí, boa noite, obrigado pela parte do jovem, jovem, mas nem tanto, né? Uma boa noite também para todos que nos acompanham nessa sexta-feira muito quente, né? Um calor realmente aqui em Joaçaba, na região meio-oeste, e a gente fica aguardando agora se o final de semana das eleições será chuvoso, se o tempo vai dar uma segurada ou não. Mas, Amarildo, a gente conversava essa semana aí ainda, né, fora, nos bastidores, se falava muito da questão que antigamente tinha muito aqueles acordos do fio de bigode, né?
14: Ah, antigamente.
22: A palavra valia muito. E só traçando esse paralelo com o que aconteceu ontem, do não acontecimento, na verdade, do debate, viu como mudaram as coisas, né, de um tempo para cá. Antes existia aquela confiança da palavra, do fio de bigode, e agora mesmo um documento assinado, né, porque o documento, as regras do debate da Globo foi assinado, no caso, né? Essas regras foram assinadas por todos os partidos. Aí chega no dia, tem toda essa alteração. É como eu sempre falo, esse jeitinho brasileiro que não é legal pro nosso país, né? Então, poderia voltar àquela época, né? Do fio de bigode, a palavra, que valia muito mais que um documento.
1: É verdade. A gente vê ainda por aí, né? O apalavrado do fio de bigode, mas isso anda muito raro.
22: Mas... E não entra na política, né?
1: Na política não entra. Política é uma coisa muito à parte.
22: Amarildo, falando ainda das eleições, então, confirmar né, próprio Tribunal Superior Eleitoral, conforme a resolução 23.751 deste ano, então ele garante o transporte rodoviário intermunicipal de passageiros, não só aqui para Joaçaba, Luzerna, Valdo Oeste, que é a empresa aqui, a Estrela Tour, que vai oferecer esse transporte gratuito no dia das eleições, né? Um serviço será disponibilizado das 6 da manhã até as 8 horas da noite, então no dia 4 de outubro, domingo, e se porventura tivermos o segundo turno da mesma forma. Então, o pessoal que vai estar precisando se deslocar para os seus locais de votação, suas sessões eleitorais, pode ficar tranquilo porque terão disponível também no domingo a mesma rota, os mesmos horários dos dias úteis, no domingo será disponibilizado. Entrei em contato também com a chefe do cartório eleitoral, a Marcele Pires Dresch, e ela nos comunicou que as rotas da Estrela Tour não abrangem o interior, mesmo que tem locais de votação também no interior aqui em Joaçaba, em outros locais aí acaba sendo diferente, né? Quando não tem uma sessão eleitoral a menos de 2 quilômetros da moradia, da residência da pessoa, daí precisa oferecer um transporte, o que não é o caso daqui.
1: Muito bem, 18 horas e 28 minutos, segue as notícias do Rádio Contato para esta sexta-feira. Paulo César, o que temos de bom aí?
13: Bom, Marildo, e impasse, né? Esse impasse envolvendo a Prefeitura de Joaçaba e a Unidos do Herval, que ganhou uma repercussão aí nesta sexta-feira. E é importante esclarecer, né? A discussão não envolve a participação da escola nos desfiles do Carnaval de Joaçaba. O questionamento é sobre o projeto Carnaval Ano Todo desenvolvido pela Prefeitura em parceria com o SEBRAE. Essa iniciativa, ela prevê consultorias, né, para profissionalizar.

0: que utiliza barracão em Erval do Oeste, porém, segundo a prefeitura, neste caso a entidade possui sede administrativa e CNPJ em Joaçaba. Para o município, portanto, o que determina o enquadramento não é onde está localizado o barracão, mas sim a sede jurídica da entidade. Então a prefeitura informou que o contrato com o Sebrae já foi firmado, os recursos previstos já foram desembolsados e uma eventual inclusão da Unidos exigiria um aditivo contratual e novos recursos que, segundo a administração, não estão disponíveis neste momento. A Unidos está pedindo aí tratamento igualitário entre as agremiações e defende que a localização de sua sede não deveria isoladamente impedir a sua participação em um projeto relacionado a um carnaval do qual faz parte historicamente. A prefeitura mantém o entendimento de que o contrato atual deve seguir os critérios estabelecidos. Então é uma situação, eu vejo assim, que precisa realmente ser analisada com equilíbrio, né? A prefeitura apresenta um argumento administrativo que precisa ser considerado, afinal existe um contrato, existem recursos públicos envolvidos, foi estabelecido um critério para atender as entidades, né, com sede e CNPJ em Joaçaba, mas também tem essa questão que merece reflexão. A Unidos do Erval, Unidos não é uma escola que apareceu agora, né, querendo participar do carnaval, quer dizer, uma agremiação tradicional, com história, né, que mobiliza muita gente, que trabalha durante meses e ajuda, inclusive, a construir o espetáculo que projetou nosso carnaval para muito além da região. Então fica essa pergunta, né, se o objetivo do carnaval o ano todo é justamente fortalecer, profissionalizar e tornar as escolas mais sustentáveis, não seria importante encontrar, talvez não nesse contrato, né, que já está fechado, mas daqui para frente uma maneira também de buscar incluir a Unidos? É o que eu penso, é a pergunta que eu deixo. Porque no mapa, né, já que vocês não deram sequência...
1: Complementa.
0: Não, é que no mapa existe Joaçaba e Erval do Oeste, né? Cada município com a sua administração, cada município com o seu orçamento, mas quando chega o carnaval, essa fronteira praticamente desaparece.
1: Ela,
0: né,
1: some.
0: Exato. Então, para quem acompanha o desfile, existe um grande espetáculo construído pelas escolas das duas comunidades.
1: Eu concordo com você, PC, sempre concordei. É o carnaval, Joaçaba não pode colher somente sozinho os louros, né? Tem o apoiamento de Erval do Oeste e Erval pode entrar nessa parada aí também.
0: Só claro, né, Marildo? Pontuando aqui para deixar muito claro, não significa dizer que a prefeitura de Joaçaba esteja errada, né?
1: Não.
0: Porque está cumprindo critérios de uma contratação já estabelecida.
1: Sim,
0: mas
1: sim,
0: é um episódio que deve servir daqui a pouco para abrir uma discussão maior, né?
2: Eu acho que os dois lados têm o seu embasamento, têm a sua fomentação,
1: seu argumento,
2: sentido,
1: né?
2: Seu argumento. Eu acho que é válido, né, a própria prefeitura junto com a Unidos debater, se aprofundar nesse assunto, porque pode chegarem num denominador comum, de repente nesse primeiro momento não consegue incluir, mas não deixar, né, como se o caso tivesse encerrado. Eu acho que realmente, se todo mundo construiu o carnaval até aqui, nada mais justo que todo mundo esteja juntos nos demais projetos, né? Então, de repente, fazer algum adeno aí na questão dessas regras ou num próximo edital já incluir a Unidos do Erval, enfim, eu acho que vai gerar um debate.
0: A prefeitura de Erval também entrar nesse projeto aí?
2: Pode ser, né?
1: Será que o pessoal conversou sobre isso?
0: Aí é que tá, né? Será que houve diálogo? Ó, nós vamos fazer, vocês vêm, não tem como fazer com vocês antes, não tem como, né, buscar uma alternativa. Porque se o nosso carnaval ele é construído regionalmente, quem sabe os próximos projetos também possam nascer dessa maneira, né? Reunindo Joaçaba, Erval, enfim.
2: Mas essa ideia que o PC deu agora, da própria prefeitura de Erval do Oeste, de repente, então vamos adicionar alguma coisa similar a esse projeto que está acontecendo em Joaçaba, mas nós assumimos, né, essa parte aqui em Erval do Oeste. Eu acho que é um caminho aí que pode ser muito salutar.
1: Estou aí, meninos, 18h33, voltaremos já já. Hoje temos o programa da Prefeitura Municipal de Joaçaba.
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8: 18 horas 37 minutos. Vamos fazer só uma informação. Traga-lhe, Ricardo, o que tu gostaria de falar pra gente aí.
9: Ô, Amarildo, a Petrobras anunciou hoje uma nova descoberta de petróleo no Poço Morfo, na costa do Amapá. O poço fica na chamada margem equatorial, região do litoral brasileiro, com potencial para exploração de petróleo e gás. A perfuração ocorre em águas ultra profundas, a cerca de 2,9 km de profundidade. Segundo a Petrobras, os estudos sobre a nova descoberta continuam em andamento. A empresa vai analisar ainda em laboratório as amostras coletadas durante a perfuração e cruzará os resultados com os demais dados obtidos no poço, esses dados que iniciaram lá no mês de agosto.
8: Muito bem, nós temos só uma colocação a fazer na questão desse imbróglio da escola de samba aí,
10: né? O procurador do município de Joaçaba aqui, Dr. Michael Patrick Scott, nos traz aqui a informação que, segundo ele, a prefeitura, segundo ele, a decisão, né, da prefeitura de Joaçaba, a questão não seria uma decisão de excluir a escola do projeto, mas uma limitação legal, né, pelo que eu consegui ouvir dele aqui. Como os recursos desse trabalho com o SEBRAE são pagos pelo município de Joaçaba, eles só poderiam ser aplicados diretamente em entidades sediadas no próprio município. Claro, né, que aí a gente mais ou menos explicou isso, porque como é daqui o recurso, tem a questão da lei da responsabilidade fiscal, né? Uhum. Porque a Unísio do Herval é uma escola tradicional, faz parte oficialmente do Carnaval de Joaçaba e Herval do Oeste tem participação histórica nesse espetáculo. Portanto, seria, né, ruim tratar a situação como se houvesse simplesmente uma decisão de deixar a escola de lado. Então, o que acontece é isso, né? Não estamos diante de uma exclusão, pelo que o doutor colocou pra gente, não é uma exclusão deliberada da Unidos, mas de uma restrição administrativa Só que a existência da restrição, evidentemente, que não elimina a necessidade de buscar, né, uma solução para preservar o equilíbrio entre as escolas de Joaçaba e Erval, né?
8: E agora uma notícia aí para complementar essa. É só um projeto complementar, a notícia sobre a Unidos. O projeto tem como objetivo o desenvolvimento de negócios de entidades de Joaçaba, fomentando as empresas geradoras da receita na cidade. Nem nós, nem o Sebrae, nós, a prefeitura, né, no caso, podem aportar recurso em empresa de Erval. Sobre o planejamento e conversa, o Sebrae apresentou a proposta para a administração de Erval, que não teve interesse. Essa informação recebi agora do Paulo, da comunicação de Joaçaba, secretário, trazendo esse detalhe. Poxa, então, se Erval não teve interesse, aí a coisa ficou meio complicada, né? Vamos falar de esportes? Vamos lá.
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8: Hoje tem futebol, galera, que alegria, né? Partida atrasada, né, PC?
10: O Santos tá bem, né? O Santos vem numa retomada boa, né?
8: Clássico Sansão.
10: É, hoje é o Clássico Sansão aí, Campeonato Brasileiro. Essa é uma rodada, é um jogo atrasado, né? O Santos entra com 38 pontos, tá em oitavo, São Paulo tem 36 em 11º, portanto, são apenas 2 pontos, né, separando os rivais aí, né? Tem Gabigol, o São Paulo tem o Calleri, acho que tá fora.
8: Tá, né? fora.
10: O Calleri tá fora. E tem outro desfalque ali que eu não recordo agora, mas enfim, vai ser um grande jogo.
8: É o Lucas, né? Mas o Lucas tá fora faz tempo, né?
9: É, e esse faz falta também, muita falta, né? Dois grandes jogadores aí que o São Paulo conta. Deixa eu falar também que hoje tem Série B com Catarinense em campo. Primeiro, às 19h tem São Bernardo e CRB. Aí entra o Criciúma em campo contra o Londrina. O jogo vai ser fora de casa. Tem ainda o Juventude enfrentando o Operário, Fortaleza pegando o Náutico. Amanhã tem Avaí enfrentando o Ceará, Avaí desesperado, né? E ainda outros jogos aí como Atlético Goianiense e América, Cuiabá e Ponte Preta e Botafogo de São Paulo enfrentando Vila Nova.
10: E ainda pela Série A, amanhã tem outro jogo também lá da 21ª rodada, jogo atrasado também, que é o Atlético Mineiro e o Red Bull Bragantino, que jogam lá na Arena MRV às 18h30.
8: Muito bem, futsal, alguma novidade?
10: Joaçaba joga amanhã, né? O Joaçaba futsal entra em quadra. É, amanhã, sábado, Joaçaba e Rio do Sul no centro de eventos. Mais uma oportunidade aí, né, pro Joaçaba jogar diante da torcida e na sequência do Campeonato Catarinense.
8: Muito bem. É o Campeonato Catarinense. 18h30 é o jogo?
9: 18h30. E amanhã também 19h. Tem seleção, né? Amanhã tem seleção. A seleção brasileira enfrentando a Índia.
8: Isso aí. Esse jogo está marcado inédito, né? Para as 11 horas da manhã no horário indiano, é isso? É isso aí.
10: São 8 horas à frente, né?
8: É brincadeira. Vai dar pra ver, né? De boa na Lagoa. De esportes era isso, meus amigos. Foi um bate-bola bem rapidinho. Daqui a pouco a gente volta com mais.
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8: Dezoito e 46 de volta e agora vamos ao programa da Prefeitura Municipal de Joaçaba com todas as informações do Poder Executivo. Ana Clara de Oliveira, olá, seja muito bem-vinda.
19: Olá, Marildo Monteiro e ouvintes da Rádio Catarinense. Eu sou Ana Clara de Oliveira e está começando mais uma edição do Administração em Foco, o programa da Prefeitura de Joaçaba, que traz para você as principais ações e conquistas do nosso município. Confira as principais notícias dessa semana. Escola Nossa Senhora de Lourdes desenvolve projeto de Libras e Inclusão. Joaçaba realiza peregrinação inaugural da Rota Frei Bruno. Joaçaba inicia implantação da rede de segurança escolar nas unidades de ensino. Transporte coletivo será gratuito nos dias de eleições em Joaçaba. A Escola Municipal Nossa Senhora de Lourdes, de Joaçaba, promoveu durante o mês de setembro atividades voltadas ao aprendizado da língua brasileira de sinais e à valorização da comunidade surda. A iniciativa integrou o projeto macro da escola com o tema diversidade e inclusão e foi idealizada pelas professoras de educação especial Luciane Cristina Almeida Cruz e Elizabeth Duares, com apoio da gestão escolar e da coordenação de educação. A diretora da unidade, Daniela Debus, fala sobre a importância da iniciativa.
20: Essa proposta surgiu a partir da iniciativa e de sensibilidade das nossas professoras de educação especial, a professora Luciane Cristina Almeida Cruz e a professora Elizabeth Durães, que estão participando de uma capacitação em Libras, junto à APAS de Joaçaba. Elas, ao perceberem a riqueza dos conhecimentos adquiridos e a importância de compartilhar esse aprendizado com nossas crianças, elas trouxeram a proposta para dentro da escola, integrando-a ao projeto macro, que deste ano tem como tema diversidade e inclusão. Como gestão, acolhemos a ideia com muito entusiasmo, pois acreditamos que a inclusão, ela precisa ser vivenciada diariamente, por meio de experiências que ensinam nossas crianças a respeitar, compreender e valorizar essas diferenças. Mas qual a importância de trabalhar a Libras desde os primeiros anos do ensino fundamental? Acreditamos que a escola tem um papel fundamental na formação de cidadãos mais conscientes, respeituosos. Pois quando apresentamos a Libras, as crianças Desde pequenas, estamos mostrando que existem diferentes formas de comunicação e que todas merecem ser reconhecidas e respeitadas. Mas do que aprender sinais, nossos alunos tiveram a oportunidade de compreender que a comunicação é um direito de todos e que pequenas atitudes podem contribuir para uma sociedade mais acessível e inclusiva. A parceria com a APAS foi extremamente significativa. A presença do professor de Libras, o Luiz Fernando Conrado, da intérprete Thaís Garrida de Souza e dos educandos Henrique Gomes, Laura Dallalana, Eduarda Cristina Varela, proporcionou aos nossos estudantes uma vivência muito especial. Foi uma oportunidade de aproximar as crianças da comunidade surda, permitindo que o aprendizado ultrapasse os conteúdos trabalhados em sala de aula e transformasse em uma experiência de convívio e troca e respeito. Agradecemos imensamente a APAS pela disponibilidade, acolhimento e parceria com a escola. Gostaria de deixar um agradecimento especial às professoras que idealizaram o projeto. As professoras Luciane e Elizabeth, que foram as idealizadoras dessa proposta. É muito gratificante acompanhar profissionais que buscam formação, ampliam seus conhecimentos, encontram maneiras de transformar aquilo que aprendem em oportunidades significativas para nossos estudantes.
19: Joaçaba realizou, no último domingo, dia 27, a caminhada inaugural da Rota Frei Bruno, o primeiro roteiro oficial de peregrinação do município. Ao todo, 23 peregrinos percorreram 15,8 quilômetros, partindo da comunidade Nova Petrópolis até o Monumento Frei Bruno e a Catedral Santuário Santa Terezinha do Menino Jesus. A iniciativa integra o projeto Caminhos Santos, desenvolvido em parceria entre o SEBRAE, a Prefeitura de Joaçaba e a Diocese, com o objetivo de estruturar roteiros de turismo religioso e fomentar o desenvolvimento econômico regional. A próxima etapa será o lançamento da Rota de Santa Terezinha, com 22 quilômetros, previsto para outubro. O secretário de Comunicação, Cultura, Turismo e Eventos de Joaçaba, Paulo Guilherme Kraus, fala sobre o desenvolvimento do projeto.
0: Então, no último domingo, nós lançamos a primeira ramificação dos Caminhos Santos, né? Caminhos Santos, que é uma ação de rotas de peregrinação que vamos lançar aqui, a princípio aqui no município de Joaçaba, mas em parceria com a Diocese e com o SEBRAE. Nosso objetivo é expandir isso a nível de Diocese, né? Mas nesse final de semana a gente lançou então a rota peregrina de Frei Bruno, uma rota de 15,8 quilômetros que sai lá da comunidade do distrito de Nova Petrópolis, né? Vem pelo interior da cidade até finalizar aqui no Santuário Catedral Santa Teresinha Menino Jesus, né? Então é mais um atrativo do turismo de Joaçaba, é mais uma iniciativa que a gente está fazendo em parceria, como eu disse, com o SEBRAE e a Diocese, para poder trazer mais turistas para Joaçaba, né? E claro, um turismo com propósito, um turismo religioso que realmente tem um momento de reflexão, espiritualização, enfim. Então foi um momento muito legal, uma acolhida muito legal da comunidade também. A gente percorreu, teve mais de 23 peregrinos que participaram do evento. Então foi um início muito satisfatório e agora o próximo lançamento será da Rota Peregrina de Santa Terezinha, que acontecerá no mês de novembro. E essa rota ela sai lá do distrito de Santa Helena, né? Passando pelo interior também e chegando no final aqui no Santuário Santa Terezinha.
19: A Prefeitura de Joaçaba, por meio da Secretaria de Educação, iniciou a implantação da rede de segurança escolar nas unidades da área municipal de ensino. A iniciativa busca fortalecer a prevenção de situações de risco e tornar os ambientes escolares mais seguros e acolhedores, com a participação de gestores, professores, alunos, famílias e comunidade do entorno. A proposta prevê ações preventivas, sugestões de melhorias nas escolas e arredores e a colaboração na construção dos protocolos de segurança de cada unidade. A rede não substitui o trabalho das forças de segurança, mas busca ampliar o envolvimento da comunidade na proteção do ambiente escolar. A secretária de Educação, Rosane Kunin, traz mais informações.
21: A Administração Municipal de Joaçaba, através da Secretaria de Educação, iniciou nesta semana a implantação da rede de segurança nas escolas do município. Após investimentos em tecnologias, processos e ambientes, para torná-los mais seguros e acolhedores em todas as nossas 14 unidades escolares do município, iniciamos agora uma nova fase, a criação da rede de segurança escolar em cada unidade, envolvendo as famílias e a comunidade no entorno e na vizinhança. O que é uma rede de segurança escolar? Para que os nossos ouvintes entendam. Trata-se de um sistema permanente de governança, integrado por pessoas, processos e instituições, organizado para identificar precocemente fatores de risco, compartilhando informações relevantes, avaliando ameaças, implementando intervenções proporcionais e fortalecendo continuamente a capacidade da escola de prevenir, seja violência, algumas situações climáticas, visando proteger aí toda a comunidade escolar e promover um ambiente seguro para o desenvolvimento de aprendizagem. A rede de segurança escolar tem como princípios a prevenção, a inteligência coletiva, a interdisciplinariedade e a cultura de proteção e de prevenção hoje presente na agenda das nossas unidades escolares, da gestão da Secretaria Municipal. A rede será composta pelo gestor e coordenador escolar, professores, alunos, representantes da comunidade, vizinhos das escolas, representantes das APPs, que terão a responsabilidade de articular e participar de ações preventivas, sugerir melhorias na escola e no entorno, ajudando de uma forma estratégica e inteligente a construir um ambiente de respeito, colaborativo, e contribuindo também com o nosso protocolo de segurança já existente ao longo desses 4 anos que foi constituído. Enfim, nosso intuito é promover prevenção, fortalecendo o diálogo com a escola e com toda a comunidade no entorno. É importante destacar que a rede de segurança escolar que está sendo implantada nas nossas escolas do município não substitui as forças de segurança. Não se trata de um grupo de vigilantes. São ações e intervenções voluntárias e distintas, como já destacamos no decorrer deste informativo. Nosso objetivo é termos pessoas conectadas por um ambiente escolar mais seguro, fortalecendo a proteção de todos.
19: O transporte coletivo será gratuito em Joaçaba no próximo domingo, data do primeiro turno das eleições 2026. A medida também será válida no dia 25 de outubro, caso haja segundo turno. A gratuidade seguirá o horário normal dos dias úteis, das 6 às 20 horas, e contempla o transporte rodoviário intermunicipal de passageiros classificado como urbano. Para explicar como funcionará o transporte gratuito, os horários e quem poderá utilizar o serviço, vamos conversar com o diretor de trânsito, Wilton Zukowski.
1: Então, em relação aí ao transporte público gratuito, nos dias das eleições, dia 4 do 10... E se houver segundo turno, também no dia 25 do 10, compreendendo os horários das 6 da manhã até as 20 da noite, todo e qualquer transporte público municipal e intermunicipal de passageiros, quando de caráter urbano apenas, ele é gratuito para todos. Isso é baseado aí pela resolução 23.751 de 2026, que foi emitida aí pelo TSE. Então, as linhas de transporte rodoviário intermunicipal de passageiros, quando classificados como urbanos, então eles são gratuitos para todos.
19: Eu sou Ana Clara de Oliveira e esse foi o Administração em Foco de hoje, trazendo todas as novidades da Prefeitura de Joaçaba para você. Voltamos na próxima semana. É com você, Amarildo Monteiro.
2: Muito obrigado, Ana Clara. Tudo de bom para você. Bom final de semana. E na próxima semana a gente se encontra aqui para saber mais. Vem aí a segurança pública.
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2: Muito bem, vamos falar de segurança pública, Orly Ricardo, para essa sexta-feira no sextou, né? Diga lá.
3: Muito bem, Amarildo. Um jovem de 29 anos morreu após uma colisão entre uma motocicleta e um caminhão na tarde de ontem em Capinzal. O acidente ocorreu no contorno viário Paulo Macarini. A vítima, Alisson de Freitas, conduzia uma Honda CB650 quando colidiu contra o caminhão Volkswagen em uma curva. Alisson foi socorrido em estado grave e conduzido ao Hospital Nossa Senhora das Dores, em Capinzal. O motorista e o passageiro do caminhão não sofreram ferimentos. De acordo com a equipe médica da emergência, o jovem deu entrada na unidade apresentando quadro de politraumatismo e hipotensão. As causas exatas serão confirmadas por meio de exames de necrópsia do Instituto Médico Legal, o IML. Também trago como destaque aqui, Amarildo, essa última informação também, que duas pessoas morreram ontem após sofrerem quedas do telhado enquanto realizavam reparos nos estragos causados pelo temporal de granizo que atingiu o município de Seara, no oeste catarinense, no último domingo. A primeira ocorrência foi registrada na comunidade de Linha Santa Lúcia, no interior do município, vitimando um senhor de 81 anos. E o segundo acidente fatal aconteceu na comunidade de Vila Nova, também uma vítima que foi identificada como Maurício Fritz. E agora a gente continua com a programação da Voz do Brasil, né?
8: Isso aí, meu amigo. Bom final de semana. O Jorli já falou, vamos lá.
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5: Olá, boa noite.
6: Boa noite para você que nos acompanha em todo o país.
5: Sexta-feira, 2 de outubro de 2026.
6: Vamos aos destaques do dia.
5: Resgate de dinheiro das casas de apostas online. Mais de R$1.400.000 devem ser retirados até segunda-feira.
6: A partir do dia 6, terça-feira, os sites e aplicativos deixam de operar. Luana Karen.
9: Os recursos que ainda estiverem nas contas vão começar a ser devolvidos aos apostadores pelos próprios bancos que operam as bets.
5: ECA Ambiental garante o direito de crianças e adolescentes ao contato com a natureza.
6: E nas escolas, a educação ambiental vira tema em sala de aula. Pablo Mundim.
24: A partir de agora, o país conta com uma política nacional de educação ambiental escolar. Isso significa que as redes de ensino da educação básica devem dar conteúdos relacionados à educação ambiental nas salas de aula.
5: Domingo é de eleições.
6: Polícia Rodoviária Federal atua para manter a segurança e garantir o livre deslocamento dos eleitores. Luciana Colares de Holanda.
25: Polícia Rodoviária Federal orienta que é importante buscar informações sobre o trajeto até os locais de votação.
5: Hoje, na apresentação da Voz do Brasil, Mariana Jungmann e Luciano Seixas.
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5: Quem tem valores a resgatar de apostas em bets tem até segunda-feira para fazer isso diretamente nos sites ou aplicativos.
6: Com a proibição dos jogos, os sites têm até essa data para permanecerem no ar.
5: Depois, o dinheiro será devolvido com o intermédio dos bancos.
9: Termina na próxima segunda-feira, dia 5, o prazo para que pessoas que tenham saldo em sites de apostas possam resgatar o valor diretamente nas páginas. De acordo com o ministro da Fazenda, Dario Durigan, desde a última sexta-feira, foram resgatados cerca de 30% do valor que estava em posse das empresas de bets. O saldo a retirar ainda soma R$1.400.000. O ministro destacou que, a partir do dia 6, terça-feira, os sites e aplicativos deixam de operar e os recursos que ainda estiverem nas contas vão começar a ser devolvidos aos apostadores pelos próprios bancos que operam as bets.
26: O jeito mais simples e fácil da pessoa pegar o seu dinheiro de volta é entrar no site e retomar o dinheiro até segunda-feira, dia 5, fim do dia. Lembrando que quem não conseguir fazer, por não ter recebido essa mensagem, por ter tido qualquer dificuldade, qualquer impedimento, que esse recurso, como é das pessoas, vai ser devolvido depois pelos próprios bancos que operam para as bets. Entre os dias 9 e 14 de outubro, vão fazer a devolução.
9: Ainda de acordo com o ministro Dario Durigan, foram identificadas 48 contas em casas de apostas com saldo superior a R$500.000.

0: A saúde iniciou uma campanha nacional de prevenção aos danos das apostas online, com depoimentos e um tutorial que orienta o usuário a realizar um autoteste para identificar possíveis riscos relacionados às apostas.
1: Eu vi que tinha um monte de gente ganhando e achei que comigo ia ser igual. Eu estava apostando sem parar, só para tentar recuperar o que eu tinha perdido. A depressão e a ansiedade estavam tomando conta de mim.
2: O SUS pode te ajudar a sair dessa situação. As apostas online são um problema, causam dependência, te endividam e destroem sua família.
0: De acordo com o resultado obtido no autoteste, são indicadas opções de orientação e cuidado, como o teleatendimento disponível no Meu SUS Digital, a plataforma centralizada de autoexclusão do Ministério da Fazenda e os serviços presenciais disponíveis no SUS. O material da campanha e o autoteste podem ser encontrados na página gov.br/apostas online. Reportagem Luana Karen.
3: Para registrar denúncias sobre irregularidades ou oferta ilegal de apostas, acesse gov.br/falabr.
4: Lá é possível descrever o caso com informações que possam ajudar na apuração, informando endereços de sites ilegais. Também é possível anexar documentos, imagens e outros arquivos.
3: A denúncia também pode ser registrada de forma anônima. Nesse caso, a pessoa não recebe protocolo nem pode acompanhar o andamento da manifestação.
4: No próximo domingo, milhões de brasileiros vão às urnas para escolher seus representantes no Executivo e no Legislativo.
3: Para garantir o fluxo no trânsito e garantir que todos consigam chegar aos locais de votação, a Polícia Rodoviária Federal estará de prontidão.
4: O trabalho nas ruas será feito de forma integrada com outros órgãos de segurança.
5: Garantir o livre deslocamento dos eleitores até os pontos de votação, manter a segurança e evitar imprevistos a quem vai votar. A Polícia Rodoviária Federal já está trabalhando para isso desde antes das eleições. E o trabalho inclui a integração com outras instituições, tribunais regionais eleitorais, forças de segurança e instituições públicas vão atuar em conjunto no período eleitoral para definir a mobilização em cada local. A diretora de operações da PRF, Nádia Zilotti, explica que todo o efetivo estará disponível nos dias de votação.
6: Para este próximo domingo estaremos com todo o efetivo disponível e, além disso, nós temos a publicação de normativos que garantem a fluidez, a segurança viária para o cidadão por meio da restrição de veículos muito longos ou então que estejam transportando cargas muito pesadas.
5: A restrição de tráfego para veículos pesados vale para os dias 4 e 25 de outubro, primeiro e segundo turnos. E a Polícia Rodoviária Federal orienta que os eleitores se planejem antes de ir votar. Além de se certificar de que está com o título de eleitor em mãos, é importante buscar informações sobre o trajeto até os locais de votação. E a diretora de operações faz um alerta também para quem vai pegar a estrada.
6: Observe as normas de trânsito, utilize o cinto de segurança, peça para os demais usuários do veículo também utilizarem o cinto, não fale ao celular, observe os limites de velocidade. Essas e tantas outras normas de trânsito são essenciais, indispensáveis para que você consiga sair da sua residência e retornar em segurança.
5: A PRF mantém o atendimento à população nas unidades operacionais dos 26 estados e do Distrito Federal e pelo telefone 191. Reportagem Luciana Colares de Holanda.
3: E as Forças Armadas também vão apoiar a Justiça Eleitoral para que a votação e a apuração ocorram com segurança nas eleições.
4: A atuação mobiliza mais de 26 mil militares de regiões isoladas da Amazônia a grandes centros urbanos.
3: O Brasil vai sediar a Copa do Mundo Feminina de Futebol em 2027 e os preparativos para o evento já começaram.
4: Para receber profissionais de outros países que atuarão em atividades relacionadas à competição, o Ministério da Justiça e Segurança Pública publicou regras específicas para autorização de residência temporária de imigrantes que vão trabalhar no Mundial.
3: O diretor do Departamento de Migrações do Ministério da Justiça, Vitor Sempel, reforça que a autorização não é definitiva e os pedidos poderão ser analisados em até 10 dias úteis.
7: Essa portaria, ela só regulamenta o caso da autorização de residência temporária, até o encerramento do evento ou até 6 meses após o encerramento do evento. Essa portaria, ela cria quase como um fast track, né? Um procedimento acelerado aqui, né? Então, são 10 dias úteis, uma vez protocolado o processo, que o Ministério da Justiça e Segurança Pública tem para analisar aquele pedido.
4: Os pedidos deverão ser feitos pelo Sistema de Gestão e Controle de Imigração no endereço migrante.mj.gov.br.
3: Faz chuvas no sul e estiagem no centro-oeste e norte do país.
4: É o que o fenômeno El Niño deve provocar no Brasil nos meses de outubro, novembro e dezembro deste ano, de acordo com um boletim divulgado pelo INMET, o Instituto Nacional de Meteorologia.
8: O fenômeno climático El Niño deve ganhar força entre outubro e dezembro, período que marca a transição da primavera para o verão. A meteorologista do INMET, Instituto Nacional de Meteorologia, Tamara Parente, explica que se a previsão se confirmar nos próximos meses, o fenômeno deve atingir intensidade muito forte e poderá ser o mais intenso registrado desde 1950.
9: A gente trabalha, né, como uma previsão, mas é certo que o El Niño pelo menos será na categoria forte, podendo chegar até dezembro na escala muito forte, que seria ali a última escala de intensidade do El Niño.
8: O cenário previsto para o país é marcado por contrastes. A região sul tende a registrar chuvas acima da média, que pode causar enchentes, alagamentos e deslizamentos de terra. Já as áreas do centro e do norte do país podem enfrentar períodos mais secos, com aumento do risco de incêndios. As temperaturas também devem permanecer acima do normal em grande parte do território brasileiro. O ministro da Pesca e Aquicultura, Edipo Araújo, alerta que o El Niño também pode alterar os níveis de chuvas das regiões norte e sul do país e, consequentemente, impactar nas atividades dos trabalhadores que dependem da pesca.
10: Temos uma sala de crise do governo federal com um olhar transversal aos diferentes segmentos econômicos e sociais que envolve o público que irá sentir os efeitos do El Niño este ano. Um efeito moderado para alto que deve impactar e contrair muito o ambiente aquático, o que vai impactar diretamente a atividade pesqueira.
8: O El Niño é caracterizado pelo aquecimento anormal e persistente da superfície do Oceano Pacífico na região da linha do Equador. Durante o fenômeno, que normalmente começa a se formar no segundo semestre do ano, as águas ficam pelo menos 0,5 graus Celsius acima da média por um período de no mínimo 6 meses. A Defesa Civil Nacional possui um serviço de alerta sobre riscos de desastre natural. Para receber informações sobre a região onde você está, é só enviar um SMS para 4199 com o número do CEP ou pelo WhatsApp 61-2034-4611. Reportagem Gabriela Noronha.
3: E como o fenômeno climático El Niño pode atingir o agro? Para responder essa questão, o Ministério da Agricultura e Pecuária lançou hoje uma página oficial com informações e orientações sobre o El Niño e seus possíveis impactos na agricultura e na pecuária brasileira.
4: A página pode ser encontrada no site do Ministério da Agricultura, em gov.br/agricultura.
3: E pescadores e pescadoras de todo o país têm até o dia 31 de dezembro para enviar o relatório anual de exercício da atividade pesqueira. O REAP, de 2021 a 2025.
4: O REAP é uma forma de comprovar o exercício do trabalho. Também contribui para manter a licença de pesca ativa no Registro Geral da Atividade Pesqueira, requisito para o seguro defeso.
3: Para deixar tudo regularizado, vá na plataforma Pesque Brasil, do Ministério da Pesca e Aquicultura.
4: Lá, informe o que realmente pescou e comercializou, sem deixar informações de fora. Se não tiver pescado em algum período, informe essa situação no relatório.
3: A diretora do Departamento de Registro e Monitoramento da Pesca e Aquicultura, Elielma Ribeiro Borsen, fala da importância do preenchimento do relatório.
11: Para manter seu RGP ativo junto ao MPA, é necessário que você envie o relatório de exercício de sua atividade, o REAP, que pode ser enviado mensalmente ou ao final de cada ano. Fique atentos para não perder o prazo de envio e preencha corretamente com todos os dados de sua pescaria, com todos os dados que são solicitados. Essa informação fortalece as políticas públicas da pesca no país, garantindo a visibilidade dessa importante atividade econômica.
4: O contato com a natureza e a educação ambiental ganha um reforço na legislação brasileira.
3: O chamado ECA Ambiental amplia esses direitos para crianças e adolescentes, enquanto uma nova política orienta as escolas sobre educação ambiental e mudanças climáticas.
4: Confira na reportagem de Pablo Mundim.
12: Brincar ao ar livre, ter contato com a natureza e aprender a cuidar do meio ambiente. Esses direitos agora estão expressamente previstos na legislação brasileira para crianças e adolescentes. A nova lei, conhecida como ECA Ambiental, amplia o estatuto da criança e do adolescente e estabelece diretrizes para garantir o acesso a ambientes saudáveis, como praças, parques e áreas verdes. E a escola tem um papel importante nesse processo. A lei incentiva a educação baseada na natureza e a adaptação dos espaços escolares para ampliar essas experiências. E a partir de agora, o país conta com uma Política Nacional de Educação Ambiental Escolar. Isso significa que as redes de ensino da educação básica devem dar conteúdos relacionados à educação ambiental nas salas de aula. A Coordenadora-Geral de Educação Ambiental para a Diversidade e Sustentabilidade do Ministério da Educação, Viviane Vazzi Pedro, explica os objetivos da iniciativa.
13: A iniciativa busca fortalecer a educação ambiental nas escolas e apoiar as redes de ensino em ações de prevenção, mitigação e adaptação às mudanças climáticas.
12: A Política Nacional de Educação Ambiental Escolar prevê ainda apoio às redes de ensino na criação de protocolos de emergência climática e planos de adaptação da infraestrutura escolar, principalmente em regiões mais vulneráveis. Em Brasília, projetos ambientais já fazem parte da rotina de estudantes da rede pública. Na Escola Parque, os alunos participam de atividades que estimulam o cuidado com o espaço coletivo e a aproximam as crianças da natureza. É o conhecimento na prática, explica a diretora do colégio, Aline Prota Lana.
14: Poder ter aula no meio da natureza e complementar o currículo de uma forma muito rica, porque aqui eles estão trabalhando só na prática, né? Com todas essas áreas, eles estão trabalhando, colocando a mão na massa mesmo, podendo vivenciar tudo isso a partir do contexto que eles já estão inseridos.
12: Na Escola Parque, os alunos aprendem a plantar, cuidar e colher alimentos. O coordenador de meio ambiente da escola, Leonardo Ratano, destaca que essas experiências fazem parte do aprendizado dos estudantes e mostram na prática a importância de preservar o ambiente.
15: Com isso a gente vai aos poucos, né, fazendo essa alfabetização ecológica e criando nas crianças, né, essa importância de preservar o meio ambiente.
12: E o aprendizado não fica só na escola. Arnaldo Alves de Souza, estudante de 11 anos, sabe que pode levar para casa o que aprende nas atividades.
16: Que a gente aprende várias coisas e não pode fazer isso em casa.
12: O ECA Ambiental prevê a atuação conjunta da União, dos Estados, do Distrito Federal e dos municípios na implementação das medidas. Já a Política Nacional de Educação Ambiental Escolar contará com uma rede de governança para apoiar gestores e redes de ensino na elaboração de protocolos de emergência climática e planos de adaptação das escolas. Reportagem Pablo Mundim.
3: E foi criada uma rede de proteção a profissionais de educação que sofreram violências relacionadas ao exercício da profissão.
4: Agora eles podem contar com serviço de acolhimento, orientação e informação oferecido pelo Observatório Nacional da Violência contra Estudantes, em parceria com o Ministério da Educação.
17: Profissionais da educação que sofreram violência relacionada ao exercício da profissão podem contar com serviço de acolhimento, orientação e informação. A rede de apoio é oferecida pelo Observatório Nacional da Violência contra Estudantes, em parceria com o Ministério da Educação. A iniciativa é realizada por meio de um projeto de extensão da Universidade Federal Fluminense, no Rio de Janeiro. O serviço de acolhimento, orientação e informação aos que sofreram violência como profissionais da educação estão presentes em todas as regiões do país, como explica Erasto Fortes Mendonça, coordenador-geral de políticas educacionais em direitos humanos do MEC.
18: Observatórios regionais sediados em universidades federais nas 5 regiões do país, a rede aproxima o acolhimento das diferentes realidades dos profissionais da educação. O serviço articula apoio pedagógico, orientação jurídica e atenção à saúde mental para educadores que sofrem violência em razão de seu trabalho.
17: O serviço integra o eixo proteção e defesa dos profissionais da educação, da Política Nacional de Educação em Direitos Humanos nas instituições de ensino, a EducaDH. Erasto Fortes destaca a importância de os educadores contarem com essa rede de proteção.
18: Proteger educadoras e educadores contra a violência, a censura e a perseguição é defender defender o direito à educação e à liberdade de ensinar e de aprender.
17: Entre outras situações, o serviço atende casos de desrespeito à autonomia docente e de exposição indevida de voz ou imagem com acusações contra educadores. O serviço atende casos relacionados à censura a conteúdos escolares ou contra aulas sobre temas como gênero, raça e desigualdade social. Locução: Júlio César de Oliveira. Reportagem: Isaías Godinho.
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3: O Mundial dos Animais está logo ali, é domingo, 4 de outubro.
4: E quer lugar melhor para lembrar dessa data do que a Transpantaneira? Fazer esse caminho é como estar num safari de verdade, só que bem aqui no Brasil.
3: Ali você dá de cara com jacarés, capivaras, tuiuiús e um monte de aves coloridas que parecem posar para foto.
4: E a grande estrela que todo mundo quer ver de perto é a onça-pintada, que está na lista de espécies ameaçadas.
3: Por isso, o turismo na região precisa ser feito com muita responsabilidade, para proteger e também para proteger a região e todas as espécies que vivem por lá.
20: Imagine percorrer uma estrada em que a qualquer momento o próximo encontro pode estar dentro d'água, no alto de uma árvore ou escondido no meio da vegetação. No Pantanal de Mato Grosso, esse caminho existe. É a estrada Parque Transpantaneira, que liga Poconé a Porto Jofre. São cerca de 145 quilômetros de estrada de terra com 125 pontes. Mas, para quem percorre o trajeto, a estrada é muito mais que um caminho. É uma espécie de observatório a céu aberto. Jacarés, capivaras, tuiuiús e dezenas de espécies de aves fazem parte da paisagem. E não é preciso chegar ao destino para começar o passeio. Muitas vezes, a atração está justamente às margens da estrada. A criadora de conteúdo, Beatriz Venturini, saiu de São Paulo para ter essa experiência.
21: O que a gente sentiu foi mais ou menos como se estivéssemos em um safari, né? Porque a gente andava de carro e não sabia o que esperar na próxima ponte. E a gente sempre se surpreendia, né? O que eu mais gostei, acho que foram os jacarés, pela quantidade, e assim, vimos mais de 20, assim, na mesma ponte. É um espetáculo ver as onças em Porto Jofre, foram experiências maravilhosas, né?
20: Ainda trilhas e passeios de barco. E quando o dia termina, o Pantanal ganha outros sons e outros moradores começam a aparecer. Mas não se engane, no caso da observação noturna, onde é possível ver antas, um dos maiores mamíferos do Pantanal, é indispensável apoio especializado. É o que explica o coordenador do Centro Nacional de Pesquisa e Conservação de Mamíferos Carnívoros do ICMBio, Rogério de Paula.
22: Passeios, aí viram os safaris noturnos, né, que levam as pessoas, os holofotes, né, as grandes lanternas de luz, que vão fazer a focagem nos campos, é isso. Aí é um turismo um pouco mais especializado, menos individualizado.
20: Para quem visita a Transpantaneira, cada quilômetro percorrido revela sons e cenas inesquecíveis. Um dos encontros mais esperados, sem dúvida, é com ela. A onça pintada. Para a enfermeira Rosiane Feitosa, o momento é inesquecível.
23: Eu tive a oportunidade de ver a onça no Pantanal. Foi um daqueles momentos que a gente sabe que vai guardar para sempre na lembrança, no coração. Ver um animal que eu admiro tanto, livre e no seu habitat natural, foi emocionante demais.
20: O felino, símbolo da fauna brasileira, é uma espécie ameaçada de extinção e está entre os animais monitorados pelo ICMBio. O trabalho inclui pesquisa científica e ações de conservação, como ressalta o coordenador do Centro Nacional de Pesquisa e Conservação de Mamíferos Carnívoros, Rogério de Paula.
22: Quando a gente fala do turismo, né, se o turismo ele não é bem controlado, ele pode vir a ser um problema. Então a gente tem hoje ali nessa área de observação das onças pintadas, você tem uma rede de trabalho onde muitos piloteiros ali de lanche, de barcos que vão levar turistas, eles acabam se concentrando quando se encontra uma onça, porque eles comunicam pelo rádio, todo mundo vai lá mostrar para os seus turistas. Então a gente tem instituído diretrizes, qual que é a distância de aproximação, número de pessoas, né, presentes, e isso a gente começou a ver a necessidade de revisar essa política nos últimos últimos anos.
0: E talvez seja justamente essa a maior experiência de quem atravessa a Transpantaneira. Perceber que ali a gente não está apenas passando pela natureza. Está entrando no território dela. Um território onde cada ponte, cada curva e cada som podem anunciar um novo encontro. Com sonorização de Reinaldo dos Santos, reportagem Karine Melo.
4: E na semana que vem vamos trocar a estrada pelo mar e falar de viagens em cruzeiros brasileiros.
3: Para quem gosta de viajar e conhecer lugares novos, o turismo de cruzeiro pode ser uma boa opção.
4: Eles reúnem lazer e a oportunidade de conhecer vários destinos em um só roteiro.
3: A temporada de cruzeiros começa esse mês e estão previstos 8 navios e 187 roteiros, com oferta de mais de 831 mil leitos.
4: Então vem viajar com a gente e viver essa experiência em alto mar.
3: E essas foram as notícias do governo federal.
4: Uma realização da Secretaria de Comunicação Social da Presidência da República.
3: Com produção da empresa Brasil de Comunicação.
4: Fique agora com as notícias do Poder Judiciário e do Congresso Nacional. Boa noite e bom fim de semana.
3: A gente volta segunda-feira. Boa noite.

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2: STF estabelece regras para petições protocoladas em processos já existentes.
3: Advogados devem identificar processos que envolvam assédio eleitoral.
2: Termina prazo para propaganda eleitoral paga na imprensa escrita.
3: Boa noite, eu sou Marcela Luiza.
2: E eu sou Walter Lima.
3: A presidência do Supremo Tribunal Federal publicou nesta sexta-feira uma resolução com o objetivo de organizar e conferir mais transparência ao envio e à distribuição de pedidos apresentados dentro de processos que já estão em andamento.
2: A medida busca assegurar a regra de que os processos devem ser distribuídos de forma aleatória, mediante sorteio entre os ministros.
3: A norma também pretende reforçar o princípio do juiz natural, evitando que novos pedidos fiquem vinculados automaticamente a um relator específico.
2: A resolução entra em vigor na data de sua publicação e vale apenas para as petições protocoladas a partir dessa data.
3: Advogados devem identificar processos que envolvam assédio eleitoral.
2: A norma vai permitir que a Justiça do Trabalho acompanhe os casos. Marla Lacerda.
4: Ações trabalhistas sobre assédio eleitoral devem incluir um identificador específico no cadastro do processo judicial eletrônico, o PJE. A correta identificação vai dar maior visibilidade ao problema, uniformidade ao tratamento desses casos, além de facilitar a atuação da Justiça do Trabalho. Juízes também devem comunicar ao Ministério Público do Trabalho e ao Ministério Público Eleitoral a existência de fatos que possam caracterizar essa prática. A medida vai ajudar no desenvolvimento de ações de prevenção, fiscalização e combate ao assédio eleitoral, fortalecendo a proteção dos trabalhadores.
3: Há 3 dias do primeiro turno das eleições, termina prazo para propaganda eleitoral paga na imprensa escrita.
2: A regra vale para jornais, revistas e tabloides e está prevista na legislação eleitoral. Guilherme Firmino.
5: Termina hoje o prazo para divulgação paga de propaganda eleitoral na imprensa escrita. Jornais, revistas e tabloides também não podem mais reproduzir essas propagandas na internet. A partir de amanhã, será permitida apenas a distribuição de material gráfico, como santinhos, e a realização de caminhadas, carreatas ou passeatas, até às 10 da noite. No domingo, as sessões eleitorais abrem às 8 horas da manhã e vão até às 5 da tarde, no horário de Brasília.
3: STJ mantém a ação de improbidade contra servidor federal após desclassificação da demissão em PAD, processo administrativo disciplinar.
2: A ação civil pública por improbidade foi ajuizada pela União. Fátima Uchoa.
6: Um advogado da União foi demitido por suposto uso de documentos falsos para obter progressão funcional. Em mandado de segurança no STJ, a primeira sessão reconheceu que a conduta seria ilícito administrativo de menor gravidade, que não justificaria a demissão. Então, a União ajuizou ação por improbidade administrativa com base nos mesmos fatos investigados no PAD, mas o TRF4 rejeitou a petição inicial. Agora, o relator na primeira turma do STJ, ministro Sérgio Coquina, afirmou que a decisão em mandado de segurança não impede ajuizamento ou prosseguimento de ação civil pública por improbidade, pois não foram discutidas a existência dos fatos apurados no PAD, nem a autoria do servidor, mas apenas a proporcionalidade da pena de demissão, que foi afastada.
3: Justiça Federal mantém suspeição de associação indígena suspeita de desvios e apoio a garimpo ilegal no Pará.
2: A decisão acatou um pedido do Ministério Público Federal. Vanessa Pereira.
7: O MPF entrou com a ação após investigações apontarem irregularidades na associação, criada para defender os direitos dos povos Kayapó. Entre os problemas estão a falta de prestação de contas, o uso indevido de recursos coletivos e o incentivo ao garimpo ilegal em terra indígena. A decisão mantém o bloqueio dos repasses mensais da Vale para a associação, que agora são depositados em uma conta judicial. O dinheiro fica protegido para a comunidade e poderá ser liberado pela justiça para atender necessidades urgentes.

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1: Eu sou Humberto Pinheiro e estes são os destaques de hoje do Jornal do Senado, que começa agora. Eleição deste domingo renovará 2/3 da composição do Senado Federal. Projeto prevê adaptação para atendimento de saúde digno a pessoas com obesidade. Senado pode acabar com limites de vagas para mulheres em concursos na área de segurança pública. Boa noite. Nas eleições deste ano, o eleitor vai escolher 6 representantes, em uma sequência que precisa ser observada na urna eletrônica. Para o Senado, serão 2 votos. O eleitor deve escolher 2 candidatos diferentes. Os detalhes com a repórter Yasmin Rodrigues.
2: Em 2026, cada eleitor vai votar 2 vezes para o Senado. Mas antes de chegar aos senadores, o eleitor precisa passar por outras escolhas na urna. E saber a ordem dos cargos e a quantidade de números de cada candidato ajuda a evitar erros na hora da votação. A jornalista do Senado, Esther Monteiro, explica a ordem e quantos dígitos devem ser digitados em cada escolha.
3: Primeiro é a vez do deputado federal, são 4 dígitos. Depois, deputado estadual ou distrital, 5 dígitos. E aí é que chega a vez do senador. São 2 votos, 2 nomes diferentes. E são 3 dígitos. E depois é que você vai votar para governador, 2 dígitos, e para presidente da República, 2 dígitos.
2: Também não é possível votar na legenda para senador. Como a eleição para o Senado é majoritária, o eleitor precisa escolher nominalmente 2 candidatos. Em uma eleição, cada estado e o Distrito Federal escolhem 1 senador, na seguinte, 2. Neste ano, serão renovadas 54 cadeiras, o equivalente a 2/3 da casa, e os 2 votos para senador têm exatamente o mesmo peso.
1: 158 milhões de brasileiros vão às urnas neste domingo. O repórter Márcio Maturana traz mais números desta eleição e recomendações da Justiça Eleitoral.
4: Não se pode entrar na cabine eleitoral com celular ou outro objeto que possa registrar o voto. Esses aparelhos têm que ficar com os mesários, mas o presidente do Tribunal Superior Eleitoral, o ministro Cássio Nunes Marques, recomenda que se levem os números num pedaço de papel.
5: A colinha eleitoral de papel pode e deve ser usada para que eleitoras e eleitores anotem os números dos candidatos e possam votar com calma e certeza.
4: Estão cadastrados 158 milhões de eleitores em 5.571 municípios, com mais de 517 mil sessões eleitorais, que se somam a 1.351 sessões eleitorais no exterior. 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
1: 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O Senado vai analisar um projeto de lei que obriga os estabelecimentos que prestam serviços público e privado de saúde a se adaptarem para garantir atendimento digno a pessoas com obesidade. Dados do Ministério da Saúde indicam que, em 2024, a proporção de adultos com obesidade no Distrito Federal e nas capitais de estado superou a marca de 25%. Repórter Alexandre Campos.
8: A ideia do projeto é garantir às pessoas com obesidade o acesso à saúde por meio de equipamentos e mobiliário compatíveis com suas especificidades. Macas, cadeiras de rodas, balanças, aparelhos de aferição de pressão arterial e máquinas usadas no diagnóstico por imagem devem ser dimensionados

0: de modo que possam garantir o pronto atendimento dessa parcela da população, ao afirmar que essa adaptação nos estabelecimentos garante o acesso aos serviços de saúde. A médica e autora do projeto, senadora doutora Eudócia, do PSDB de Alagoas, citou algumas medidas que podem reduzir o número de casos de obesidade e suas complicações.
1: Conscientizarmos a nossa população que alimentação saudável, balanceada, exercícios físicos e manter a sua rotina de consultas médicas é de suma importância. Obviamente, também fazer o check-up, né, uma vez por ano, ao menos, e na classe infantil é acompanhamento pediátrico.
0: Pelo texto, a assistência às pessoas com obesidade não deverá ser negada ou recusada caso no posto, unidade de saúde ou hospital não haja esse material disponível. A falta de equipamentos adequados também não pode representar qualquer constrangimento, exposição indevida, discriminação ou tratamento indigno.
2: O Senado pode acabar com o limite de vagas para o público feminino em concursos da área de segurança pública. A proposta, já aprovada na Comissão de Segurança Pública e que aguarda votação no plenário, ainda reserva pelo menos 20% das vagas nas polícias e corpos de bombeiros a mulheres. Repórter Bruno Lourenço.
3: O projeto de lei que proíbe a limitação de vagas para mulheres em concursos da área de segurança pública cria ainda a Política Nacional de Valorização das mulheres para o setor. A proposta reserva também pelo menos 20% das vagas nos concursos públicos para as polícias e bombeiros para o público feminino. A relatora na Comissão de Segurança Pública, senadora Damares Alves, do Republicanos do Distrito Federal, defendeu as medidas.
4: O que queremos? Uma política de valorização da mulher lá na Polícia Militar, no Corpo de Bombeiro, na Polícia Civil.
3: A nova política, que será condição para o repasse de verbas do Fundo Nacional do Setor, estabelece igualdade de oportunidades entre mulheres e homens nas carreiras da segurança pública, fim da exclusividade ou preferência dessas atividades para homens, rejeição de práticas, atitudes e crenças discriminatórias e o enfrentamento do assédio e da violência contra mulheres no ambiente de trabalho.
2: Mulheres vítimas de violência doméstica e familiar em situação de vulnerabilidade social e econômica poderão ter acesso ao Auxílio Recomeço. A proposta é análise na Comissão de Assuntos Econômicos, determina que o benefício de até um salário mínimo será pago mensalmente pelo prazo de 6 meses, podendo ser prorrogado. Pelo projeto, o pagamento poderá ser acumulado com outros programas assistenciais. O custeio do auxílio poderá ser feito com verbas da União ou de fundos específicos de proteção às mulheres. Estados, Distrito Federal e municípios também poderão complementar os recursos. Na avaliação do autor da medida, senador Confúcio Moura, do MDB de Rondônia, a dependência financeira pode dificultar o rompimento da situação de violência sofrida pela mulher.
5: Grande parte das mulheres suportam a violência por causa do homem protetor do homem que é um mantenedor da casa, mas tirando ela dali, levando para proteção, garantindo uma sustentação por 6 meses e capacitando essas mulheres, com certeza a coisa melhora.
2: Com trabalhos técnicos de João Lira, o Jornal do Senado fica por aqui. Acompanhe agora as notícias do Tribunal de Contas da União e da Câmara dos Deputados. Boa noite e bom fim de semana.
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7: O Tribunal de Contas da União fiscalizou a execução das obras da BR-230 na Paraíba após reclamações da população sobre as condições da rodovia. A auditoria analisou o trecho de 30 quilômetros. O contrato ultrapassou R$ 560 milhões de reais e a obra avançou apenas 32% em 9 anos. O TCU também identificou risco de paralisação por falta de recursos, problemas ambientais e questões contratuais. Na sessão plenária que analisou o processo, o ministro relator Walton Alencar comentou os impactos da situação.
8: O resultado é uma rodovia em obras há muitos anos, com desvios, insegurança viária e prejuízos à mobilidade e à economia da região.
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10: Discriminação contra pessoas com deficiência nas escolas terá pena maior.
11: Pais de recém-nascidos devem receber treinamento antes da alta hospitalar.
10: Projeto de lei autoriza a instalação de suportes para bicicletas em ônibus.
11: Boa noite. Avança na Câmara a proposta que prevê a instalação de suportes para bicicletas em ônibus. A repórter Silvia Munhato tem mais detalhes.
12: A Comissão de Viação e Transportes da Câmara dos Deputados aprovou o projeto que autoriza a instalação de suportes para o transporte de bicicletas na parte externa ou no interior de ônibus e micro-ônibus. O texto permite a instalação dos suportes nos transportes urbano e rural, cabendo aos estados e municípios definir o percentual mínimo da frota que deve contar com equipamento. A relatora, deputada Leda Borges, do Republicanos de Goiás, explicou que os suportes deverão ser aprovados por órgão ou entidade de metrologia legal, assegurando que a implementação da medida observe critérios de segurança e adequação técnica dos veículos. A proposta que autoriza a instalação de suportes para o transporte de bicicletas na parte externa ou no interior dos ônibus será analisada agora pela Comissão de Constituição e Justiça. Da Rádio Câmara de Brasília, Silvia Munhato.
9: Transportes.
10: Rodrigo de Castro, do União de Minas Gerais, apoia projeto que dispensa até 2032 a cobrança do adicional ao frete para a renovação da Marinha Mercante em transportes destinados às regiões Norte e Nordeste. O benefício vale para operações de cabotagem, navegação fluvial e lacustre.
11: Rodrigo de Castro considera que a prorrogação pode reduzir os custos de transporte nessas regiões, já que o adicional é cobrado sobre o frete marítimo.
10: Gutenberg Reis, do MDB do Rio de Janeiro, apresentou o projeto que autoriza o Instituto Cultural Marinha Mercante a instituir 14 medalhas e ordens honoríficas. A proposta busca valorizar contribuições para áreas como transporte, segurança da navegação e economia do mar.
11: O deputado ressalta a importância estratégica da Marinha Mercante no desenvolvimento econômico, logístico e energético do Brasil. Gutenberg Reis reitera que o reconhecimento de profissionais que contribuem para o crescimento sustentável do setor pode fortalecer a cultura marítima.
9: Economia.
10: A Câmara analisa a proposta de emenda à Constituição que permite que estados e municípios concedam créditos do imposto sobre bens e serviços para doadores e patrocinadores de projetos culturais e esportivos. Na visão de Luiz Fernando Faria, do União de Minas Gerais, a medida preserva o financiamento desses setores após a reforma tributária.
11: O texto estabelece que o comitê gestor do IBS vai definir critérios para a liberação dos incentivos sem comprometer a arrecadação dos entes federados. Luiz Fernando Faria ressalta que o apoio tributário à cultura e ao esporte é fundamental para movimentar a economia criativa.
10: Stefano Aguiar, do PSD de Minas Gerais, defende a ampliação da imunidade tributária para entidades esportivas sem fins lucrativos. Proposta sobre o tema em análise na Câmara é que para essas organizações, as instituições de educação e assistência social impedindo a cobrança de impostos sobre patrimônio, renda e serviços.
11: A medida reduz os custos dessas entidades e fortalece atividades esportivas voltadas à inclusão social, à formação de atletas, à educação e à promoção da saúde. Stefano Aguiar explica que a medida alcança organizações ligadas aos movimentos olímpico, paralímpico, clubístico e educacional.
10: A Câmara aprovou e enviou ao Senado o projeto que estabelece diretrizes para a política industrial, tecnológica e de comércio exterior do país. Antônio Doido, do MDB do Pará, apoia a matéria que prevê, entre outros pontos, metas para ampliar a produção, gerar empregos e reduzir desigualdades regionais.
11: Antônio Doido esclarece que o governo federal deverá apresentar essa política ao Congresso no primeiro ano de cada mandato presidencial. A proposta também determina a prestação de contas anual sobre o cumprimento das metas e os resultados das medidas adotadas.
10: Afonso Florense, do PT da Bahia, sugere a criação do Registro Nacional de Beneficiários Finais sob gestão da Receita Federal. A proposta obriga a identificação das pessoas físicas que realmente controlam ou lucram com empresas e fundos de investimento no país.
11: De acordo com Afonso Florense, o objetivo é acabar com o uso de laranjas e empresas de fachada. A medida, na avaliação do parlamentar, integra cadastros públicos para combater a lavagem de dinheiro, a sonegação fiscal e a infiltração do crime organizado na economia.
9: Educação.
10: A Comissão de Educação aprovou uma proposta que prevê punição mais rigorosa para quem discriminar pessoas com deficiência nas escolas. A reportagem é de Agui Pontes.
13: A Comissão de Educação da Câmara dos Deputados aprovou uma proposta que pune com mais rigor atos discriminatórios contra crianças nas escolas públicas e privadas. O projeto da deputada Sâmia Bonfim, do PSOL de São Paulo, prevê multa de 3 a 20 salários mínimos para o profissional envolvido. Segundo a relatora, a deputada Fernanda Melchiona, do PSOL do Rio Grande do Sul, a proposta se concentra principalmente em dar um nome para os tipos de violência e discriminação que uma criança, adulto ou adolescente com deficiência pode sofrer em um ambiente escolar. Eles seriam dificultar a matrícula, impedir ou inviabilizar a permanência na escola, excluir o aluno das atividades de lazer e cultura, negar profissional de apoio capacitado para atendimento da criança ou adolescente, negar a adaptação do currículo, isso além das demais formas de discriminação previstas no Estatuto da Pessoa com Deficiência. Práticas de bullying e de abuso de autoridade também seriam punidas, segundo o texto aprovado. Pela Constituição, as escolas públicas ou privadas já são obrigadas a se adaptar às necessidades do estudante. No entanto, segundo Fernanda Melchiona, isso não impediu que famílias enfrentassem entraves para ter e manter acesso à educação para pessoas com deficiência.
14: A gente recebe esse relato de negativa de matrículas, a gente recebe o relato de falta de pessoal capacitado, a gente recebe o relato de exclusão desse aluno nas atividades, ou aluna nas atividades de cultura e lazer. Então, esses temas são claramente discriminatórios.
13: Segundo a proposta, outro ato previsto é a obrigatoriedade de formação continuada de professores e de equipes de suporte para receber estudantes com deficiência. A proposta está agora na Comissão de Finanças e Tributação. Deve seguir depois para a Comissão de Constituição e Justiça. Da Rádio Câmara de Brasília, Agui Pontes.
9: Segurança Pública.
11: O projeto de Átila Lira, do PP do Piauí, tipifica como crime o descumprimento de medidas cautelares alternativas à prisão. O texto pune com reclusão de 2 a 5 anos o infrator que, por exemplo, romper a tornozeleira eletrônica ou descumprir horários de recolhimento.
10: Átila Lira argumenta que a legislação atual deixa as forças de segurança sem respaldo para prender em flagrante quem desrespeita ordens judiciais. Ele argumenta que a criação de um crime autônomo garante a prisão imediata e fortalece a eficácia das decisões da justiça.
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9: Saúde.
11: A Câmara analisa projeto que prevê treinamento de primeiros socorros para pais de recém-nascidos antes da alta hospitalar. O objetivo é evitar a morte de crianças, especialmente por engasgo, como informa o repórter Luiz Cláudio Canuto.
16: A Comissão de Saúde da Câmara dos Deputados aprovou o projeto que determina treinamento de primeiros socorros para pais ou responsáveis de recém-nascidos antes da alta hospitalar. O texto inclui no Estatuto da Criança e do Adolescente a obrigatoriedade de hospitais oferecerem orientação e treinamento para isso, com ênfase em manobras para desobstrução das vias aéreas. O texto original da deputada Camila Jara, do PT do Mato Grosso do Sul, obrigava o oferecimento de treinamento assunto antes da alta. A relatora, a deputada Marussa Boldrin, do Republicanos de Goiás, dispensa a obrigação se os pais ou responsáveis tiverem sido capacitados para isso no pré-natal. O deputado Padre João, do PT de Minas Gerais, leu o parecer na Comissão de Saúde no lugar da relatora e afirma que pequenos objetos podem ser fatais.
17: O engasgo, né? Popularmente o engasgo, que é sob obstrução das vias respiratórias, até por aleitamento, sobretudo mamadeira ou bico, ou pequenos alimentos. Os dados que só em 2024 tivemos 300 óbitos de crianças. E olha que com treinamento você salva essa vida. Isso aconteceu comigo recente, numa reunião. Uma pessoa adulta, ao alimentar, estava na mesa do refeitório, engasgou com o alimento. Teve um colega que era também devidamente capacitado, salvou a pessoa. Quando ela torna obrigatório, é o momento que os pais estão empolgados com a criança, estão muito propícios a acolher esta formação. E que, de fato, como vimos, salva a vida.
16: Há cerca de 300 mortes de crianças com menos de um ano no país em 2024 por engasgo, são dados do Ministério da Saúde. A orientação é uma medida de proteção à vida e à saúde das crianças nos primeiros meses de vida, na opinião da relatora Marussa Boldrin. A proposta que determina treinamentos de primeiros socorros para pais ou responsáveis de recém-nascidos antes da alta hospitalar ainda precisa passar pelas comissões de Previdência, Assistência Social, Infância, Adolescência e Família e de Constituição e Justiça. Para virar lei, precisa ser aprovada pela Câmara e pelo Senado. Da Rádio Câmara de Brasília, Luiz Cláudio Canuto.
9: Agricultura.
10: Marcelo Moraes, do PL do Rio Grande do Sul, é contrário à portaria do Ministério da Agricultura que estabelece novas regras para a classificação e comercialização de morangos. Na visão do parlamentar, as exigências aumentam a burocracia e os custos para os produtores.
11: Marcelo Moraes argumenta que as regras podem provocar a rejeição de lotes e prejuízos, principalmente para pequenos e médios produtores. O deputado também alerta para possíveis impactos na oferta de morangos e nos preços ao consumidor.
10: André Abdon, do PP do Amapá, apoia projeto que suspende decreto do governo federal responsável por ampliar a estação ecológica de Taiamã, localizada nos municípios de Cáceres e Poconé, em Mato Grosso. Com a mudança, a unidade de conservação passou a ter cerca de 68 mil hectares.
11: André Abdon considera que a ampliação precisa ser revista diante dos impactos sobre propriedades rurais e atividades de pecuaristas e pescadores. A justificativa do projeto também questiona o processo de consulta pública realizado antes da edição do decreto do Executivo.
9: Previdência.
10: Aline Gurgel, do União do Amapá, defende o projeto que regulamenta a aposentadoria especial dos agentes comunitários de saúde e dos agentes de combate às endemias. A proposta prevê aposentadoria a partir dos 50 anos para mulheres e 52 para homens, com pelo menos 20 anos de atividade na função.
11: O projeto também permite a aposentadoria com 15 anos de atuação como agente, somados a 10 anos de contribuição em outra atividade. Aline Gurgel lembra ainda que a proposta garante que o benefício seja integral e tenha os mesmos reajustes dos salários dos profissionais que estão na ativa.
9: Trabalho.
10: A Comissão de Constituição e Justiça aprovou uma proposta que integra servidores de ex-territórios à União. A repórter Paula Bittar acompanhou a votação.
18: A Comissão de Constituição e Justiça da Câmara aprovou uma proposta que permite que agentes públicos dos ex-territórios do Amapá, de Rondônia e de Roraima optem por receber remuneração da União. A medida alcança servidores da ativa e aposentados. Para ter esse direito, o agente público deverá ter trabalhado no território ou mantido vínculo com a administração pública local até 10 anos após a transformação do território em estado. A proposta também pode aumentar a remuneração de algumas categorias, como policiais e bombeiros militares. De acordo com o relator na CCJ, deputado Acácio Favacho, do MDB do Amapá, o texto mostra-se compatível com os princípios constitucionais que asseguram segurança jurídica, tratamento isonômico entre servidores públicos e valorização do serviço público.
19: A ampliação do período de enquadramento para os 10 primeiros anos de criação dos estados mostra-se compatível com a própria lógica da Constituição de transição administrativa adotada pela União no processo de consolidação federativa dessas unidades federadas.
18: Rondônia foi transformada em estado em 1981. A União pagou a folha salarial local durante 10 anos após essa mudança. Amapá e Roraima foram transformados em estados pela Constituição de 1988. Nesses casos, o período de transição foi de apenas 5 anos. Poderão integrar o quadro em extinção da União servidores públicos federais e municipais e policiais que trabalhavam nos ex-territórios até a transformação em estado. Servidores admitidos pelo Amapá e por Roraima até outubro de 1998, servidores admitidos por Rondônia até dezembro de 1991 e pessoas que mantiveram relação de trabalho efetiva ou não com a administração pública dos ex-territórios, estados ou municípios. O agente público deverá ser enquadrado no cargo ou emprego de origem ou em outro equivalente. Nos casos de desvio de função, o enquadramento poderá ocorrer em cargo equivalente às atividades efetivamente exercidas. Para isso, a pessoa deverá comprovar a escolaridade ou a habilitação exigida à época. O texto também garante o pagamento das gratificações e outros valores relacionados ao cargo ou emprego em que o servidor for enquadrado. Os servidores continuarão trabalhando para os estados ou municípios até serem aproveitados por um órgão federal. Nesse período, o estado ou município não terá custo com essa cessão. A proposta estabelece que soldos adicionais, benefícios, indenizações, vantagens e demais direitos remuneratórios dos policiais e bombeiros militares dos ex-territórios do Amapá, de Roraima e de Rondônia, incorporados ao quadro em extinção da União, não poderão ser inferiores aos pagos aos policiais e bombeiros militares do Distrito Federal. Essa regra vale para militares da ativa, reformados, da reserva remunerada e pensionistas. O deputado Dorinaldo Malafaia, do PDT do Amapá, considerou que a proposta retira servidores de um limbo jurídico.
20: A transição que se fez de território para estado, infelizmente, não cumpriu um papel importante que foi valorizar e acolher esses servidores do ex-território que ficaram no limbo jurídico, que ficaram para trás, que tiveram perdas sociais, econômicas e que, portanto, essa emenda parlamentar, ela possibilita essa correção.
18: A deputada Silvia Cristina, do PP de Rondônia, também defendeu que a PEC faz justiça.
21: Nós não falamos simplesmente de uma questão administrativa ou remuneratória. Nós estamos falando de uma história de reconhecimento e, acima de tudo, de justiça. Nós estamos falando de homens e mulheres, trabalhadores, que trabalharam para uma construção de todos esses estados, que prestaram serviços políticos, justamente durante um período de profunda transformação institucional, quando deixamos de ser território federal e passamos à condição de estado.
18: A análise da admissibilidade pela CCJ é apenas o primeiro passo na Câmara. Agora, a proposta ainda precisa passar por uma comissão especial e pelo plenário em dois turnos de votação. Como veio do Senado, caso não seja modificada pelos deputados, segue então a promulgação. Da Rádio Câmara de Brasília, Paula Bittar.
11: A falta de profissionais qualificados em pequenos municípios motivou a apresentação de projeto de Emidinho Madeira, do PL de Minas Gerais. A proposta permite, em situações excepcionais, que servidores públicos sejam pagos com recursos de parcerias firmadas com organizações da sociedade civil.
22: O projeto exige que não haja conflito de horários entre as atribuições do cargo público e as atividades desempenhadas no âmbito da parceria. Emidinho Madeira avalia que a proibição atual dificulta a execução de serviços de saúde, educação e assistência em cidades com pouca mão de obra especializada.
11: A formalização e o incentivo à garimpagem artesanal no Médio Jequitinhonha, em Minas Gerais, é o objetivo de projeto de Gilberto Abramo, do Republicanos. A ideia é priorizar os donos de terras e as cooperativas da região na hora de pedir a autorização para garimpar em terrenos pequenos de até 15 hectares.
22: Gilberto Abramo entende que desburocratizar a regularização é essencial para movimentar a economia e tirar trabalhadores da informalidade. Segundo ele, a medida exige respeito às questões ambientais, promovendo a recuperação de terrenos degradados e o uso de técnicas mais sustentáveis.
11: Termina agora o Jornal Câmara dos Deputados, produzido pela Rádio Câmara, com trabalhos técnicos de Wellington Teles e apresentação de Val Monteiro e Luciana Vieira. Uma boa noite para você.
22: A Voz do Brasil volta na segunda-feira. Boa noite e bom fim de semana.
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23: Olá, boa noite. 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Antena 100. Estamos começando assim,

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